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0: Litoral, eu tô legal, 5 e 7, muito bom dia, eu sou a Sol, e nós vamos estar juntinhos nessa manhã, dia 14 de setembro, seja muito bem-vindo à Rádio Litoral, e vamos juntos nessa madrugada, ainda tá escurinha aqui na Grande Vitória, me fala como é que foi seu final de semana, como é que tá sendo essa segunda-feira pra você que madrugou, acordou cedinho, eu acordei às 3 horas da manhã pra poder estar aqui, pra conseguir fazer tudo antes de sair de casa. E você? Você tem que preparar café, deixar tudo pronto pros seus filhotes, pra sua mamãe, ou você mora sozinho, né? Então, deixa tudo preparado, porque quando você voltar, não vai ter trabalho pra poder fazer em casa. Ótimo dia, vamos juntos, e que essa semana seja abençoada, produtiva, cheia de energia, fé, esperança, que a gente precisa acreditar numa nova semana, assim, de vitória pra gente. Muito bom dia, WhatsApp liberado, 999-86-1050. Vem soltar sua voz, trabalhar juntinho comigo aqui na Rádio Litoral, número 1, em audiência geral no Ibope. Muito bom dia.

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0: Litoral, eu tô legal, 5h14, muito bom dia. Rosemara Ramos em Nova Almeida, Roselene Maria também, que mora em Nova Almeida, na Serra, beijo, gatonas. Bom dia pra você que acordou cedo, tá aí se preparando pra trabalhar, ou chegando de um plantão. Você que é profissional do volante, muito bom dia, seja bem-vindo. Tô de carona com você, hein? Tamo juntos. E tamo juntos também com ela, lá de Colatina, Rosângela Bernardoni. Bom dia, gatona.
1: Bom dia, Sol, tudo bem com você? Sou eu, tudo. Rosângela Bernardoni, do bairro São Miguel, em Colatina. Mais uma semana se iniciando, que Deus abençoe esse início de semana. Sol, e deixa eu mandar bom dia para você.
0: Obrigada.
1: Pro meu esposo Paulo, os filhos Patrick, Pablo e Parley, para Soninha de André Carlone, para Lena Mara e Toninho de Bicanga, para Genimar, para Leomar de Linhares, para Claudineia, para Rebequinha, que aniversariou sábado, e para todos da cadeira cativa.
0: É muita gente, um beijo para todo mundo, para toda a sua família também, tá, Rosângela? Amendoim, Luiz, amendoim.
2: Uhul, segundo, uma segunda-feira, uma semana abençoada para todos meus amigos ligados na Litoral. Tô na Litoral, eu tô legal, é Uber, taxistas, lojas, farmácia, todos ligados na Litoral, de 0 a 100, para não esquecer ninguém. Um abraço para todos, cadeiras cativa, já ligado de norte a sul, só da Litoral. Um abraço para amigo Beto Antente, para o meu amigo Lemalinha, amiga Rebeca, meu amigo Aless, amiga Laides, todos ligados na Litoral. Tô na Litoral, eu tô legal, isso só deu o Mengão. Uhul, é nóis.
0: Um beijo, Mengão ganhou do Corinthians.
3: Bom dia, família Litoral. Bom dia, é toda a família cadeira cativa de azer, pra não esquecer ninguém. Segundou, segundou. Ontem foi o meu nível. É, vou parabenizar essa menina linda, maravilhosa, cheia de luz, cheia de alegria. Ah, sou eu mesma, Rebeca Andrade, de Colatina. Ontem foi meu nível. Viva eu! Beijo, beijo, Litoral. Um abraço pra todo mundo.
0: Ô, Rebeca, Deus te abençoe. Te cubra de bênçãos, muita luz, saúde, que é o que a gente precisa. Deus te abençoe. Parabéns pelo seu nível de ontem, tá, gatona?
4: Antônio. Ei, Sol, bom dia. Diretamente do Cachorro Tapirim, Gato Preto, desejando na segunda-feira abençoada. Mandando alô pra Xaria Amor da Minha Vida, Verindo, Pula Pula, Chibinha, Gil, Matos Bob, Nando de Rui, Moacir Pintor, Ario de Fugandilena, Duda Melo, Zé Paulo, Vini em Aracuí, para Leomar Pacote, para Gigante, para Peixinho em Cantagalo, para Serginho do Posto de Mola, para Juninho Bracim, para a turma de Una, Municeiro, Cachoeira Alta, São Vicente, Gruta, Tijuca, Lambari, Urupi, Marapé. E hoje eu quero mandar meus parabéns para a Arena São José, lá em Aracuí, que receberam a gente sábado num evento maravilhoso. E na Litoral, tô muito legal. Um bom dia pro Grupo Cadeira Cativa, um bom dia pro pessoal da saúde e pra minha família Grande Vitória.
0: Valeu, Antônio, um beijo pra você. Beto Penitente,
5: bom dia. Bom dia, Sol. Beto Penitente, Colatina. Além das nuvens, há um lugar preparado para mim, até despertar o melhor em mim e poder novamente ser feliz. Bom dia, Sol. Bom dia, Luiz Amendoim. Bom dia, Leomar de Linhares. Bom dia, ouvintes da Litoral. Na Litoral, tô legal.

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1: Oportunidades para você na Agência do Trabalhador de Marataízes, que abriu mais de 100 vagas. Ajudante de padeiro, carregador de caminhão, auxiliar de estoque e muito mais. Se você ficou interessado, o atendimento acontece ali na Avenida Rubens Rangel, número 1489, no edifício Itamaraty, Cidade Nova, de 8 da manhã até às 5 horas da tarde. Cine de Nova Venécia abriu mais de 300 vagas. Ajudante de açougueiro, enfermeiro do trabalho, mecânico de bombas hidráulicas e muito mais. Se você ficou interessado, deve procurar a unidade. Ela funciona de 8 da manhã até 5 horas da tarde. Fica ali na Rua Jussara, número 10, Margarete. Boa sorte para você.

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0: você. Obrigado, viu? Fica com Deus.
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0: Litoral, eu tô legal. 5h41, muito bom dia pra você que sintoniza Litoral FM. 999-86-1050, WhatsApp pra você mandar seu recadinho, soltar sua voz, mandar sua foto. E aqui, ó, o Zé Silete está falando, desejando bom dia.
1: Ei, Sol, bom dia, uma boa semana pra nós, que seja abençoada, que seja produtiva. Bom trabalho pra você e pra todos. Beijo, sou a Tere de Flechal.
0: Beijo, Lena, bom dia.
2: Bom dia, meu raio de sol. Um bom dia aí pro Grupo Cadeira Cativa, pra Soninha, Claudineia, Rosângela Bernardone, Zé Carlos da Inglaterra, pra todos que estão ligadinhos, que tenhamos uma linda e abençoada semana. Beijo pra você, bom trabalho, fica com Deus.
0: Amém, um beijo, Rosenberg.
3: Bom dia, bom dia, bom dia. Sol, minha linda, meu raio de luz. Rosenberg de Interlagos, mais conhecido como Carioca. Motor de aplicativo. Bora pra cima, aqui pra baixo é contramão. Segundou, papai. Mais uma semana que se inicia. Papai do céu possa nos abençoar, não só a mim, como todos os amigos da Litoral e todos os motores da rodagem. Deixa um beijinho pra nossa amiguinha Claudinha Leite do Rio Marinho e seu Casca de Bala, o motoqueiro fantástico. Hoje um pouquinho mais cedo, como sempre, dia de exame. Então vamos pra cima e papai do céu possa abençoar. Fui, e na Litoral eu tô legal.
0: Beijo, minha linda. Beijo. E muita saúde pra você, tá? Deus abençoe. Praxedes.
4: Bom dia, bonita. Aqui é a Praxedes, passando pra deixar o meu bom dia pra todos que estão ligadinhos na Litoral. Pro meu amor Antônio, pra Duda Mel, pro Grupo Cadeira Cativa, de A a Z, pra não esquecer de ninguém. E tamo junto, hein? Sempre ligadinha na melhor. Na Litoral.
0: Um beijo, Vera.
5: Olá, Sol, sua linda. Bom dia a todos, meus amigos da Cadeira Cativa Madrugada. Aqui quem fala é Vera do Pula Pula. Cátia Mirim, manda alô pra todos aí, ó. Cledinha, Rebeca, Nina, Cleia, Edneia Luz, Eliane Camelo, Duda Mel, as meninas do Salão da Itaoca, Toninho Segurança, de Animar, Nandinho, Elias Cortesano, Luiz Amendoim, Doutor Loan, Garrincha Dorme da Vila, Geu de Itaoca, Eliomar de Linhares, Alessio, Sidney Mão da Rosa, José Carlos, Robson Jacaraíba, José Santos, Dumão, Etevaldo, Primo Caminhoneiro, Donizete, Nicota, Elias Sindicato, enfim, para todos os motoristas de APP, saúde e educação. Beijo, Litoral, obrigada.
0: Beijo, agora bora para Linhares. Bom dia.
6: Bom dia, amiga Sol, Matheus, tá virando de Linhares, tá na Feira do Rio Banana ontem, mesmo na Feira da Cidade, né? Uhum. 47 anos. Show do Cleito e Romário ontem, muita gente. Aproveitou, bonita, hein? Né? Abafado, campinho de chuva agora, amiga. Boa semana, Sul.
0: Boa semana. Que bom que você saiu, curtiu. Isso é muito bom. Zé Carlos, good morning.
7: Tô... Tudo bem, minha amiga?
0: Tudo.
7: Ó, vou aproveitar aí, mandar um aniversário pra Rebeca, que eu escutei a Rosângela Bernardone falando aí. Um abraço pra você e tudo de bom, viu, minha amiga?
0: Pra você
7: e
0: também.
7: Um abraço pra Sônia, pra Lena Mara, pro Toninho, pra Rebeca, pra Verinha e pro Doni e pra Rosângela Bernardone. Tudo bom pra todo mundo.

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0: Obrigada, São Paulo.
1: Apertado pro Leozinho Aguiar de Itapuã, Adalberto Souza em Jabaeté, José A.S. Ferreira, bom dia, Adalberto Souza, Rafael Xavier tem Balneário de Carapebus, Cláudio José em Nova Carapina 2, Wellington Reis, bom dia pra você, Marcos Gargamel de Jardim Camburi, Leonardo em Soteco Viana. Pra Marta Maria Marquezine, que tá em Cachoeiro de Itapimirim. Beijo e bom dia para Cláudia Folo, Jefferson dos Drinks, Edivaldo Neves, Cleonice de Carapina, Nani Lopes em Jacaraípe, Giovana do Alecrim e para você.
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1: Previsão do tempo. A segunda-feira será de muitas nuvens e possibilidade de chuva rápida ou fraca no litoral e na região serrana do Espírito Santo. Principalmente entre a tarde e a noite. Agora, nas demais regiões, o céu fica parcialmente nublado, mas sem previsão de chuva.
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1: Se liga, hein, porque o Atacado Vem está com mais de 100 vagas de emprego abertas para a nova unidade que será inaugurada na Praia Grande, Distrito de Fundão, em novembro. Oportunidades para açougueiro, inclusive para quem não tem experiência, hein? Auxiliar de limpeza, atendente de padaria, balconista de frios, operador de caixa e repositor. A empresa oferece vale alimentação, plano de saúde e odontológico, alimentação no local, desconto em compras, prêmio por a sua idade de escala 5x2. Para participar da seleção, é preciso enviar o currículo pelo WhatsApp. Anota aí. 27992460966.
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1: A Prefeitura de Anchieta abriu concurso público com 64 vagas para professores e pedagogos, além de cadastro de reserva. As oportunidades são para educação infantil, anos iniciais e finais do ensino fundamental e pedagogia. Os salários começam em R$ 3.600 e pode chegar a R$ 8.640, hein? Conforme a carga horária e a titulação. As inscrições serão feitas de 21 de setembro a 7 de outubro pelo site do IDECAP, com taxa de R$ 100. As provas objetivas e discursivas estão previstas para 29 de novembro. Boa sorte para você.
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0: Litoral, eu tô legal. Muito bom dia pra você que sintoniza Litoral FM. Obrigada pela companhia de todos os dias aqui. Né, Leomar de Linhares?
1: Bom dia. Bom dia, Sol. Bom dia, ouvintes. É, Sol, hoje tá todo mundo feliz. Flamenguistas, vascaínos. É isso aí. Vamos que vamos, a semana inicia. Sol, queria mandar um grande abraço pra Vera do Pula Pula, pra Duda Mel, Nani Lopes de Jacaraípe, pra Chedes, Gato Branco, pra Gato Preto, Rosângela Bernardoni, Luiz Amendoim, Beto Permitente e Rebeca Andrade de Colatina, pra Dorme da Vila e pra minha grande amiga Soninha. Se estou na Litoral, estou legal. Leomar de Linhares, grande abraço a todos, uma ótima segunda-feira.
0: Ótima segunda, Vanja!
2: Ei, Solzinha, bom dia, meu amor, tudo bem com você? Bom dia a todo grupo Cadeira Ativa, todos ouvindo, sem esquecer de ninguém, né, Sol? Um ótimo trabalho, Solzinha, uma segunda-feira maravilhosa pra você. Tô atrasadinha no ar, mas tô na ativa desde as 4h30 da manhã, Sol. Beijo, fala da Thaíde.
3: Bom dia, Sol, bom dia, ouvintes da Litoral. Aqui é o Alessio de Colatina, tô passando desejando essa segunda produtiva abençoada aí a todos que estão na Rádio da Litoral. Falou isso, meu bem, Rebeca Andrade, Vera do Pula Pula, Jaqueline, a Leila, o Micael, a todos que estão na Rádio da Litoral, que é a Litoral. Litoral, estamos de bem com a vida, estamos leves. Um abraço.
4: Bom dia, Sol. Quem fala aqui, já que estou de trânsito. E hoje o quê? Tem prova para os alunos. Já levantei com aquele pãozão para me organizar aqui, né? Quero deixar um abraço para meus amigos familiares, para meu amigo Gilberto do Mardegã, para o Roberto Unitran, meu ideal de moto, há um tempo atrás, né? Para todos os meus familiares. Estou com 7 alunos, né? Espero que todos partam de Jesus. Mais que legal. Beijo!
0: Beijo, bom trabalho pra você e boa prova pros seus alunos. Beijo, Wagner!
5: Bom dia, bom dia, bom dia! Bom dia, Litoral! Bom dia a todos os ouvintes da Rádio Litoral FM. Aqui é o Wagner de Cobilândia, Vila Velha. Que ele tá desejando um bom dia aí, ó. Nos companheiros de trabalho aí, ó. Por Maurílio, por Júnior Galego. E também um bom dia, um abraço pra toda a minha família Polaco lá de Itaguaçu. Bom dia pra todos nós!
0: Um beijo pra você, bom dia. Bom dia também pro Deni de Alzira Ramos. Ei, Deni, bom dia pra você, tudo de bom?
6: Bom dia, ótima semana e uma ótima segunda-feira, sozinha linda. Que Deus e Jesus sempre abençoando você, sua família e todos da Rádio Litoral. Tô na Litoral, tô mais que legal. Um beijo, gato. Fica com Deus, uma boa audiência na presença de Deus, a casa de vocês. Beijo, Deus abençoe. Aqui é Deni de Alzira Ramos, Cariacica.

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1: Muito obrigada, que a Douglas Menezes mandou uma foto dando informação do trânsito. E ele falou, Sol, avisa os ouvintes da Litoral que trânsito parado está chegando aqui no viaduto Dona Rosa. É na Avenida Mário Gurgel, porque está passando por obras, construção de viaduto. Então o trânsito já está bem lento, hein? No sentido Jardim América. Obrigado, Douglas, aí pela informação, tá? E trânsito lento também na Avenida Mestre Álvaro, antiga BR-101. Trânsito lento nesse momento e trânsito lento também. Já tem uma pequena retenção na rodovia das Paneleiras, sentido Mata da Praia. Trânsito lento na segunda ponte, está fluindo devagarzinho, mas está um pouquinho lentinho, mas está fluindo sentido Vila Rubim, tá? Agora, trânsito lento ali na Avenida Carioca, para você que está vindo de Vila Velha, sentido Vitória, pela terceira ponte, vai encontrar um trânsito lento já na Avenida Carioca. Agora, o trânsito está um pouquinho lento para você que está vindo da Glória, de Vila Velha, sentido Vitória. Mas no sentido oposto, para você que está vindo aí de Cariacica ou Vitória, sentido Vila Velha, para passar na Glória, trânsito bom nesse momento na Avenida Carlos Lindenberg. E por onde você está passando? Tem trânsito, tem uma rodovia que está alguma rua interrompida, trânsito lento, semáforo com problema. Aproveita e conta tudo pra gente. 999-86-1050.
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0: Litoral, eu tô legal. 999-86-1050, WhatsApp para você mandar seu recadinho, sua informação do trânsito, sua foto, falar como é que foi seu final de semana. Ó, a Soninha já tá por aqui. Ei, Soninha, bom dia.
1: Olá, Sol, bom dia. Segundo, hein, que seja uma semana abençoada para Amém. Todos nós. Aos ouvintes, às cadeiras cativas, bom dia. Lena Mara, José Carlos, Claudineia, Eliomar, Rosângela, Robson, bom dia. E um bom dia muito especial para a Rebeca, que ficou mais experiente no dia de ontem. Parabéns, Rebeca. Que Deus te abençoe linda e ricamente, hoje e sempre. Só bom trabalho, fique com Deus e até amanhã, Sônia André Carlone. Beijo, beijo.
0: Até amanhã, Valdemir. Está em Beira-Sul.
2: Ei, Sol, bom dia. Segundou, né?
0: Graças a Deus.
2: Que Deus possa estar aí abençoando aí esse dia. É a semana que está começando. E mais uma quinzena indo embora, né? Beijo e abraço aí pro pessoal da cadeira cativa, especialmente para você, Sol. Para minha filha Nilva Carolina, para minha mãe Nilva da Plenha e para a Clindinha, com certeza ela tá ouvindo.
0: Ah, tá mesmo.
2: Beleza? Beijo, Litoral.
0: Um beijo, Wagner.
3: Bom dia, bom dia, bom dia. Bom dia, Litoral. Bom dia a todos os ouvintes da Rádio Litoral FM. Aqui é o Wagner de Copilândia, Vila Velha. Queria estar desejando um bom dia aí, ó. Meus companheiros de trabalho aí, ó. Por Maurílio, por Júlio Galego. E também um bom dia, um abraço para toda a minha família polaca lá de Itaguaçu. Bom dia para todos nós.
0: Um beijo, Rogério de Palmeira Itaguaçu, um beijo pra você. Robson de Jacaraípe, bom dia.
4: Bom dia, Sol, bom dia a todos os amigos e ouvintes da Litoral. Solzinho, aqui é o Robson de Jacaraípe, passando aí para desejar um ótimo dia, ótima semana. Que Deus venha abençoar a todos. Grande abraço pra Soninha do André Carlone, Cleidinha Costa Longa, Nani Lopes e Velhinha do Pula Pula.
0: Valeu, um beijo. Beijo pra Lala de Colatina. Também sempre ouvindo o Fábio.
5: Bom dia, Sol. Tô por cá em Segundões. Deus possa abençoar a sua vida, todos da Rádio Litoral. Como é bom acordar toda manhã ouvindo essa voz maravilhosa. Segundou, Sol. O clima hoje tá meio fresquinho, mas tá bom. Mas nada melhor do que ouvir a Litoral para esquentar o nosso clima. E vamos que vamos. Bom dia, Sol. Deus abençoe.
0: Beijo, bom dia.
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0: 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E tenho certeza que as famílias capixabas também ficaram. E por falar em capixabas, chegou a hora de ouvir o nosso povo aqui no programa. 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
0: 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A homenagem musical pro nosso governador Ricardo. E quem mandou uma linda canção aqui pro programa foram os músicos da região do Caparaó. Vamos ouvir. Caparaó.

0: Até a próxima, meu povo!
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3: Na Litoral 726, bom dia.
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0: já deu certo, gente. Ai, na Litoral, eu tô legal, 7 horas 37 minutinhos. Bom dia, você que tá aí grudadinha comigo, minha querida Andréia. Já chegou, né, Andréia?
1: Bom dia, galerinha da Litoral, bom dia, Thelminha Rocha, que quem fala é a Andréia do Ayrton Senna. Eu quero mandar um beijo, um abraço pra todo mundo que tá ouvindo a Litoral. Segundo, tá eu e minha equipe, Raquel, Deca, mamãe, Cida. E nosso motorista Jades, indo para São Gabriel da Palha, rumo a São Gabriel, que Deus abençoe nossa viagem. Amém. Manda um abraço aí pro nosso motorista, que ele ama a Litoral. Aquele abraço, tchau, obrigado.
0: Ô, meu, tá rouca, né, André? Ô, dó, meu Deus do céu. Toma bastante água, se hidrata, viu, mulher? Um abração para vocês aí, indo para São Gabriel. Deus abençoe o trabalho de vocês e essa viagem também. Alaíde Silvestre, aquele abraço. Então, né, Thelminha, segundou, meu amor. Beijão pra você, Lalazinha, lá do Recanto da Lagoa, do bairro Luiz Iglesias. Minha mãe maravilhosa, mãe Maria, já tá lá de Butuca também, rasgando a taiobinha comigo. Fernandinha Guimarães, Thelminha, muita paz no dia, tá? E que Deus lhe conceda direção certa sempre na nossa vida, né, Fernanda? Beijo pra você. Marcinha Brite, tá lá em Resistência, em Vitória. A Zira Winter está em Nova Venécia com aquele pastelzinho. Ai, meu Deus, que maldade logo cedo. Bernadette Loss, vai rodar o Fraga, todo mundo ligadinho. Deixa eu ver aqui, Gilmazão Souza tá lá em Serra, né, Gilmar?
2: Bom dia, Thelminha Rocha, vamos que vamos. Segundo, minha amiga, um bom dia pra você e pra toda a sua equipe da Rádio Litoral Noroeste.
0: É isso, Gilmar, aquele abraço especial pra você, meu querido. Deixa eu mandar uma alusão aqui também para Jones Torezani, que já chegou chegando. O Guedes, que é motorista de aplicativo. Muito obrigada por essa carona. Edmar Rodrigues Gonçalves também já tá por aqui. E Wander São Luiz.
3: Que nosso dia seja abençoado por Deus aqui. O pai de São Vicente está assim, ó. Segue o líder. E vamos que vamos. Ai, Comengão na liderança. Ganhou do Corinthians ontem de 2-1. Muito obrigado, Thelminha. Tô com o Ed Legal. Tô com o Ed Litoral. Essa rádio show. Essa rádio todos os capixabos do Brasil e do mundo.
0: É, Vasco levou. Flamengo levou. Eita, alguns estão tristes por aí. Mas como o Wanderson Luiz diz, segue o líder.
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Litoral, tô legal, 7 horas 45 minutinhos. Ira Winter, aquele abração especial para você, Renilda, também, que já chegou por aqui. Obrigada por esse carinho. Geilza Alves, aquele abraço, sua linda. Abençoado Deus. Flamengo ganhou, então, minha. Ei, meu Deus, segue a liderança, Geilza. Um abraço especial para você. Marcinho Greik. Thelminha, bora tomar um cafezinho só se for agora, viu, Marcinho? Um abraço pra você, pra toda a turminha de Governador Lindenberg, Maria Aparecida do Fioravante Marino, Marcos Gargamel de Jardim Camburi, Beto Jamaica tá lá, também já tá trabalhando, os meus meninos e meninas de obra. Um abraço especial pra vocês, 7h46.

0: Ai, na Litoral, tô legal. Gente, 7 horas e 52 minutinhos. 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Deixa eu mandar aquele abraço para a Aparecida Matê de Racelli. Bom dia, bom dia. Minha querida Andressa, Thelminha, aquele abraço especial para você. Todo mundo que foi no show em Marilândia, gostaram demais da conta dos cantores. Que coisa boa, hein, Andressa? Bom dia especial para você, meu amor. Renilda Rangel também já tá por aqui. Aquele abraço. Eu vou ali pro intervalinho. É VaptVupt 7h55. Já, já tô de volta, hein?
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0: Estamos juntinhos aqui na programação da nossa litoral, Maria Aparecida do Fioravante Marinho. Edinilson,
1: Edinilson. Bom dia, litoral. Segundo, hein, bebê?
0: Não é?
1: Bora, minha? Bora. Bora que a semana está começando.
0: Amém,
1: muita
0: amém.
1: Fé em Deus. Poucas palavras, hein? Segue o líder. Você tá doido. Toca um pedacinho do hino do Flamengo.
0: Ai, meu Deus do céu.
1: Pra todo mundo aí. Principalmente pro pessoal do Vasquinho.
0: Mas o Vasquinho também ganhou, Edilson. O Vasquinho também ganhou. Daqui a pouquinho eu toco pra vocês aí, tá bom? Dani, Zanotelli, bom dia. Abençoada semana pra nós, hein, Thelminha? Dani já chegou por aqui, tá em Maria das Graças, tá curtindo. Romário Pautz também. Segue o líder, Thelminha. Romário. Ai, Luciano Alves, seu lindo, ótima semana pra nós, obrigada por esse carinho. Kleber Lima, é do bairro Colúmbia, também já tá por aqui, meu querido Beto Penitente, aquele abraço. Edivaldo Souza Pontes também já tá por aqui. Verônica Rodrigues já deixou recadinhos. Deixa eu ver mais quem aqui. Marcos Gargamel está em Jardim Camburi, em Vitória. Beto.
2: Bom dia. Thelma Rocha. Mais uma semana se iniciando, né?
0: Vambora.
2: Com a graça de Deus.
0: Amém, ó.
2: Bom, partir pra cima dessa semana com muita determinação, muita perseverança.
0: É isso.
2: Muita humildade, né?
0: Tamo junto sempre.
2: Beto Jamais por cá.
0: Tá
2: manda
0: bom.
2: Um alô pra todo mundo da Construção Civil aí, ô Thelminha. Aí todos eles vão ser atendidos, né?
0: Tá bom.
2: Beleza, minha querida?
0: Beleza,
2: tamo
0: Beto.
2: Tamo junto, hein?
0: Tamo junto, Beto Jamaica. 8:09. Marcelinha.
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4: Quando Guilherme Bessu, isso aqui, ó.

0: coração pra Rebequinha Andrade. Ontem foi todo dela. O mês inteiro é todo seu, tá bom, Rebequinha? Rebequinha que completou mais um aninho de vida, foi agraciada, né, por tantas pessoas queridas. Parabéns novamente, tá, Rebeca? Que Deus possa te abençoar. Paulinho Cowboy, também já deixando recadinhos desde cedo. Vocês são maravilhosos. Um abração pro Adilson. Aparecido também, Jane de Oliveira, sua linda. Um beijo especial pra você, pra todas as meninas do La Irmã Sheila e a Dani, Verônica, né? Todo mundo que tá trabalhando aí junto com vocês. Marcelinha Vicente, você gostou da música, Marcela?
1: Obrigada por lembrar de mim.
0: De nada.
1: Eu já arrupiei.
0: Arrupiou?
1: Todinho.
0: Que isso? Ai, Marcela, você é demais.
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0: Em Linhares, a Polícia Civil investiga um crime brutal ocorrido no bairro Aviso. Morador da comunidade, identificado como Everton Moreira, foi executado com mais de 20 tiros na cabeça, gente, na Rua Acre. Cápsulas de munição calibre 38 foram recolhidas no local, mas nenhum suspeito foi preso até o momento.
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0: Em São Gabriel da Palha, um incêndio de grandes proporções atingiu o depósito e a área de vendas de um supermercado no centro da cidade. O fogo destruiu setores de hortifruti, açougue e a câmara fria. Felizmente, ninguém ficou ferido e o corpo de bombeiros apura o que causou o início das chamas.
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0: Em Águia Branca, um apostador, né, uma aposta de R$1.000 em um jogo de sinuca terminou em tentativa de homicídio. O suspeito agrediu o adversário com golpes de foice na nuca após uma discussão motivada por uma partida passada. A vítima levou 16 pontos, sobreviveu e o agressor acabou preso pela polícia.
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0: E em São Mateus, um menino de apenas 11 anos morreu afogado em um parque aquático no balneário de Guriri. Equipes do SAMU e dos bombeiros tentaram reanimar a criança no local, mas ela não resistiu. As autoridades alertam para os cuidados com crianças em áreas de piscina neste período de calor.
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0: E na Litoral Tô Legal, 8 horas, 18 minutinhos, promoção mês do cliente. 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

0: aí. 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

0: E claro, né, gente? Na Litoral eu tô legal. Thelminha Rocha chegando aqui juntinho com você sempre nessas manhãs maravilhosas, depois da execução do horário eleitoral. E essa execução vai até o dia 1º, tá certo? 7 horas da matina e depois ao meio-dia. Mas você que tá aí grudadinha em Thelminha Rocha, já quero fazer esse convite especial. Já comecei no sábado a fazer o convite. Hoje, né, até o dia 26 eu vou fazer esse convite maravilhoso para você. Mas por quê, Thelminha? Porque no dia 27, lá na Área Verde, atenção, atenção, meu Brasil varonil, hein? Quero todo mundo lá, hein? Você que gosta de pedalar, mas Thelminha, eu não sou profissional, não precisa, gente. Tem uma bike aí, por favor. Dá uma ajeitada nessa bike, coloca um capacete, tem que ter segurança, tá, gente? Leva o capacetinho, tá? Então, vai ser a terceira edição do Pedal Legal Litoral, vai acontecer na Avenida, 7 horas da manhã a gente vai sair. Quem foi no percurso, nos outros dois, vou entender, mas o primeiro percurso saiu do centro de Colatina, mas esse percurso que nós vamos fazer vai sair lá da Avenida, igual o último, né? O segundo Pedal Litoral que eu estava lá, que eu fiz o percurso junto com vocês, saiu lá da Avenida, ali perto do banheiro público. Então, vai ser a mesma coisa do último pedal. Nós vamos sair ali da avenida também, vamos passar debaixo da ponte, ir lá pela Rua Delta, entrar pelo centro de Colatina, fazer aquele passeio bem gostoso com toda a família, porque vai ter criança, vai ter vovô e vovó, vai ter jovens, adultos. Eu não gosto nada de correria, sobe, desce, pula. Não, não é competição, tá, gente? É um passeio ciclístico gostoso pelo centro de Colatina, mais ou menos uns 5, 6 quilômetros aí. Uma coisa simples, mas bem gostosa, bem divertida, com muitos brindes para vocês. Então, no dia 27, anota isso aí, dá ajeitada nessa bike maravilhosa que eu encontro vocês na avenida. A gente vai sair 7 horas da manhã, então chega um pouquinho antes para a gente já fazer as orientações acontecerem, né? Aí a gente vai pelo percurso, depois a gente retorna, tem prêmios para vocês, muita coisa bacana, vai tirar foto. E aí a gente vai se divertir ainda mais. Então, já anota na agenda, convida todo mundo para esse terceira edição do Pedal Legal Litoral lá na Avenida. Eu espero por você às 7 horas da matina, tá, gente? Vai ser tudo de bom e eu tenho certeza que você vai gostar. 8:34, Edneia Luz de Vila Nova de Colares, aquele abraço. Deixa eu ver aqui. Catiúli Santana, sua linda, um beijo especial pra você, meu querido José Mendes também, que já chegando. Edmar Hammer! Edmar, você tá que tá na escavadeira aí, Edmar? Que é isso, hein? Loucura! Um abraço especial pra você, Edmar. Bom trabalho aí nessas escavadeiras, vocês que trabalham com máquinas pesadas, né? Que Deus possa abençoar cada um de vocês aí, tá bom? Deixa eu mandar uma alusão pro Paulinho Cowboy. Bom dia, Paulinho!
1: Ô, Litoral! Quem fala aqui é o Paulinho Cowboy de Baixo Gandu, tchê. Vocês estão mudados, vocês não eram assim, não. Fala, Thelminha Rocha. Manda um abraço pra Toé Belote, pra Isa Belote do Pontal, a turma de Tendê, Palmeira, Tanguaçu, Paraju. Alô?
0: Alô, Paulinho. Deixa com nós, Paulinho.
1: Santa
0: Joana. Eita, na toda a turma, né, Paulinho? Um abraço especial pra você, meu querido. Ô, Lorival chegando por aqui.
2: Bom dia, Thelminha Rocha. Pedreiro Vida. E aí, meu querido, saudade de você, hein?
0: Tá aqui, bem, você sumiu, hein?
2: Aqui, ah. Aí eu falei, não, eu vou ouvir é melhor, né? Aqui, manda alô pra todos
0: os
2: flamenguistas de plantão.
0: Segue líder, né?
2: E coitado dos Vasquinhos, né?
0: Faz isso não, mas o Vasquinho ganhou também, gente. Vocês gostam também, né? Ô, oh, meu Deus.
2: Tamo junto, Thelminha.
0: Valeu, Lorival.
2: Eu tô legal.
0: É isso, meu querido. Um abraço.
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0: E na Litoral, tô legal, gente. 8 horas e 55 minutinhos. É Felipe Araújo com Ferrugem, Simone Mendes, Pixote, as melhores músicas aqui na nossa Litoral. E claro, né, com a sua participação também. A galerinha já tá deixando aquele recadinho esperto para começar muito bem essa segunda-feira. Hoje, dia 14 de setembro, já tá quase chegando a metade do mês, hein? Que isso, Jesus amado. Mas bora lá falar de coisa boa. 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
1: Aí, nossa primeira sequência aqui dos 45 minutinhos de músicas com a sua participação, tá? 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

0: na Litoral Muito Legal. 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Deixa eu mandar um alôzão aqui para a Gedineia. Isso, bom dia, Thelminha. Dia maravilhoso, uma semana para nós, né? Tá certo, Gedineia. Beijo especial para você. Gilmar Gonçalves tá lá em Aracruz. É, Thelminha, olha o Mengão aí, hein, Thelminha? Ai, sem comentário aquele jogo ontem. Nossa Senhora, peacha coração, meu Deus do céu. Que chuva foi aquela, hein? Lá no Rio de Janeiro ontem. Nossa Senhora, seleção brasileira, fala assim, né? O Flamengo e Corinthians, que isso, gente? Aff, Maria, que chuvona! Ai, será que tá mandando essa chuva pra nós aqui?
1: Bom dia, Thelminha, sou eu, Fernanda Alves, tô ligada na Litoral. Na Litoral, tô mais que legal. Ô, Thelminha, tadinho do meu primo, né, do Jones. Tadinho do Corinthians dele, não aguentou o malvadão, não, né? Tem que aceitar, aceita, oh, que dói menos, Deus. Que o Flamengo tá sendo melhorzinho.
0: Tá sendo melhorzinho?
1: Agora, hein, é Thelminha? Mesmo. Você tá doido? Na Litoral? Tô mais que legal, beijinhos que tu show.
0: Ai, meu Deus do céu. Fernanda, Fernanda. Melissa Mel, sua linda, um beijo especial pra você, Thelminha. E a nossa semana, né, que Deus nos proporcione muita paz, sabedoria, força, fé. E que esteja à frente, né, nos guardando sempre, né, Melissa? Que Papai do Céu nos abençoe, meu amor. Um beijo especial pra você, Melissa. Pro seu esposo também, obrigado pelo carinho. Clebinho, Clebinho!
2: Alô, bom dia, Thelminha. Aqui Clebinho Lima Sorriso. Participando mais uma vez. Feliz pra caramba, comemorando mais uma primavera. Quero agradecer minha esposa, minha amada, minha vida, Catiúlia Santana, que preparou aquele banquete ontem, convidou toda a minha família, meus pais, minhas filhas... meus primos, sobrinhos,
0: família,
2: todo
0: toda,
2: mundo reunido,
0: né?
2: Lá em volta da mesa para comemorar mais uma primavera.
0: Coisa
2: agradecer
0: boa.
2: A todos que compareceram, e desejar também um bom dia para todo mundo da Litoral, meu amigo Magno também que me mandou, desejou um feliz aniversário, pro Macarrão também que me desejou. E para todos vocês da Litoral, forte abraço.
0: Obrigada,
2: tchau, tchau.
0: Obrigada, Clebinho. A Kayla, né, também mandando um beijo especial para você. É, Thelminha, meu cunhado, Thelminha, só sorriso, Thelminha. Obrigada, Kayla, pela participação. Clebinho Lima, que Deus possa te abençoar, meu querido, toda a sua família, desejando tudo de bom, nós aqui da Rádio Litoral também, tá, Clebinho? Clebinho Sorriso. Tá aí, ó, que Deus possa te abençoar. 9:13.
3: Existe uma teoria que se chama 90-10, onde uma pessoa tem 90% daquilo que você procura em alguém, só que você foca naqueles 10% que falta. Aí você sai pra rua, se aventura, e realmente você encontra aqueles 10%, mas não se deu conta que perdeu os 90%.

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0: Litoral, eu tô legal, 9 horas 22 minutinhos, minha querida Edneia Luz, de Vila Nova de Colares na Serra. Aquele abraço especial pra você. Andréia do Nascimento também, garotinha, garotinha de abençoado pra nós, né, Andréia? Obrigada, meu amor. Ótimo dia pra você e pra toda a sua família em Baixo Ituaçu. Meu querido José Mendes também, que já deixou recadinhos. Aquele abraço. Aqui, Thelmi, Adriano Venturini de Alto Várzea Alegre, em Santa Tereza, uma segunda-feira abençoada. Já tá lá na panha do café. É, agarradinho na pega aqui, Thelmi. Com certeza, mas esse lugar maravilhoso pra trabalhar, não é isso, Adriano? Que Deus te abençoe, meu querido. Um abraço. Valdeir, um cowboy também, já tá por aqui, 9 horas 22 minutinhos,
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0: Litoral, tô legal, gente. 9 horas 41 minutinho. Você que tá aí grudadinho comigo, desde já, muito obrigada pelo seu carinho. Tem promoção recarga de gás pra você, tá? 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É isso, meu querido Judismar.
1: Muito bom dia pra mim, aqui é o Judismar que tá falando. Uma semana bem abençoada para todos os ouvintes do litoral. Que o Papai do Céu abençoe aí.
0: Amém, meu querido.
1: Essa semana. E vamos para cima, né?
0: Bora.
1: Ó, meu Vascão começou a ganhar, Thelminha.
0: Seu Vascão, né?
1: Ninguém segura mais não, tá?
0: Ninguém segura mais não.
1: Ah. E quem vai parar esse Flamenguinho seu aí vai ser o nosso Vascão, beleza? Um abraço aí. Tchau, tchau. Manda um alô aí pra galera aqui do trabalho aqui. Jonathan e José Augusto.
0: Tá
1: me ouvindo aqui, a litoral, ligadão aqui na rádio. Valeu, um abração.
0: Ah, Judismar, colégio! Eu não aguento Judismar, não. Ei, Judismar, você e esse vasquinho seu, hein? Tá doido? 9 horas, gente, 43 minutinhos, quando o assunto é o nascimento, né? 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
2: E na Litoral eu tô legal, chegando pra você 60 minutos de músicas. 10 horas, 4 minutinhos, bom dia,
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2: bom dia.
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0: Boy na Litoral, tô legal, gente. 10 horas 20 minutinhos. Bom dia, meu querido Ivan. Está lá no Rio de Janeiro. Achou o aplicativo da nossa Litoral. Tá lá de butuca, então, Minha Rocha. Coisa linda, Ivan, seu lindo. Um abraço especial pra você, né, Rio de Janeiro, que deu uma chuva ontem, que é uma beleza. Continua, tá, gente? Essa chuva tá vindo pra cá. Vamos ver, né, se chega. Oi, Rosângela, bom dia.
1: Caminha, deixa eu mandar um segundo pra você, pra toda a sua família, pro meu esposo Paulo, os filhos Patrick, Pablo e Parley, pra Fabiola, minha sobrinha Nora, pro Neiola, Verdiego, Lira, Luiz Carlos, o Negão, pra Rose, pra Cris, pra Marina do Colúmbia, pra Marcinha Brite de Resistência, pra todos os ouvintes, pro pessoal da Vidraçaria Lunar e beijos, Thelminha. Pra Rebequinha.
0: Pra Rebequinha, né?
1: E beijos, Thelminha. Tenha uma ótima segunda-feira.
0: Obrigada, Rosângela. Jadeir Sait também já tá aqui comigo lá no bairro Luiz Iglesias. Ai, Beto Jamaica, você é demais. Eu aguento você não, Beto Jamaica. Antônio Marcos, bom dia, Thelminha. Antônio Marcos aqui do bairro... Ah, São Marcos, né? Tá aí curtindo. Andréia de Souza também, sua linda. Um beijo especial pra você. Tá no bairro Nossa Senhora Aparecida. Daniele Cristine Andrade, do bairro Ayrton Senna. Isabel Vitória, bom dia, Thelminha. Grudadinha aqui na Rádio Litoral, no Carlos Germano Nauman. Obrigada, meu amor, por essa audiência. Leila também já tá por aqui, né, Leila?
2: Bom dia. Que Deus abençoe nossa semana.
0: Amém, meu amor.
2: Tô aqui na PAN, trabalhando também.
0: Coisa linda.
2: E na Litoral eu estou muito mais
0: ligada. É isso, Leila. Beijo, obrigada por essa audiência. Meu querido Mano Moscão, que isso, hein, mano? Thelminha tava com a galera da estética automotiva. Que foi aquilo, hein? É, rapaz! Você tá demais com essa galera aí, hein? Um abraço pra você, pra Núbia. Obrigada por esse carinho. E que turmaça é essa daí, hein, mana? Ai, é tão bom a gente trocar amizades assim, conhecimentos, né? Saber um pouco mais do que tá acontecendo aí com essa galera da automotiva, estética automotiva no estado. Aquele abraço pra vocês. Mazilda, Mazilda! É, Thelminha, Thelminha. Eu estou na roça, Thelminha. Ô, Mazilda, você tá aqui, tá também, Dana Tché. Ai, também tem jeito não... Que esses invejosos aí, hein, esses adversários, menina do céu, sem comentários, Mazilda. E a Gil? Ei, Juliane Bida, saudações vascaína, Thelminha. Tá bom, vocês ganharam, né? É, gente, o Grêmio, não sei não o que, que eu faço com o Grêmio, não. Ai, meu Deus. Saudações pra você, Juliane. Maria Fontana também, bom dia, Thelminha, aquele abraço. Beta lá em Sapucaí, Marilândia, Thelminha, Thelminha, obrigado pelo carinho. Peterson Roberto também, bom dia, Thelminha, minha linda Vasca. Ah, para, que isso, hein, Peterson, faz um trem desse, não. Ó, a gente tá preparando essa corrida litoral, tá bom, Peterson? Calma o seu coraçãozinho, mas aproveitando, já fazendo o convite pra você, que eu sei que você gosta de correr, pra vir junto comigo pedalar no dia 27, tá bom, Peterson? Junta todo mundo aí, vem você que tá do pôr do sol, vem você de todos os bairros, porque dia 27 teremos aí a terceira edição desse pedal legal litoral, que a gente vai sair lá da avenida 7 horas da matina, tá bom? Quero todo mundo lá pra gente poder fazer aquela festa maravilhosa. É, a gente vai rasgar a taiol pelo centro de Colatina, vai ser lindo. É uma corrida rápida, né? É um passeio, não falo corrida, não. É um passeio. A corrida Rádio Litoral, quem sabe, né, Peterson? Eu sei que você gosta de correr, eu também. Desmontar aí uma corrida litoral, nossa senhora, vai ser lindo. Mas agora a gente vai fazer o pedal. É o terceiro pedal legal litoral. Eu espero todo mundo dia 27 lá na avenida, ali perto do banheiro público, tá bom, gente? Aí a gente vai fazer aquele passeio bem gostosinho pelo centro de Colatina. Depois a gente retorna e tem muitos prêmios pra você também. 10 horas 24 minutinhos.
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0: 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Thelminha, explica esse negócio do pedal. É o seguinte, gente, atenção, atenção, agora tá na Vera, terceira edição do Pedal Legal Litoral. Percurso, como eu disse, eu vou encontrar com vocês, eu vou estar na bike esse ano, eu resolvi ir de bike esse ano. Eu gosto muito de ir andando, correndo, vocês sabem disso. Essa questão do pedal litoral é desde Vitória. Então, Vitória, eu saía, minha filha, correndo no meio do povo. Eu tô com o microfone na mão, né? Aí eu tenho essa mobilidade melhor para poder conversar com vocês. Mas esse ano, eu vou na minha bike junto com vocês, tá? Eu vou estar ali na frente, vai ter o carro, tudo bonitinho, de som. Aí a gente vai sair da avenida, ali perto do banheiro, tá? Como foi do ano passado, vai ser a concentração ali. E aí eu vou receber todos vocês, a gente vai tirar foto, a gente vai rir, a gente vai se divertir, vou conhecer muita gente bacana. E fora aquelas outras pessoas que já foram no pedal, tanto do primeiro, do segundo, e agora eu quero todo mundo no terceiro também, tá, gente? Online. Então chega um pouquinho mais cedo pra gente se reunir, porque aí eu vou oferecer todas as orientações pra vocês. Aí a gente vai sair bonitinho ali da avenida, né? Vamos passar debaixo da ponte, vamos passar lá na Rua Delta, ali onde fica aquela Rua da Feira. Vamos vir pelo centro de Colatina, ali por Colatina Velha, e vamos voltar para a avenida. Vai ser um percurso ali de 5, né? No máximo 6 quilômetros. Não é aquele percurso que sobe e desce montanhas, né? Isso aí a gente deixa para a galera que gosta de competir, não é isso? É um pedal tranquilo, gente, é um pedal familiar, porque eu vou ter muitas crianças, né, vovô e vovó. Eu não quero, assim, que ninguém saia perturbado, não. Eu quero todo mundo feliz, alegre, para eu poder rasgar a taioba. Então eu quero fazer esse convite, estou fazendo já esse convite para vocês. No dia 27, anota isso aí, tá? No dia 27, vá com a sua bike, com seu capacete, se a galera gosta de usar luva. Ai, Thelminha, eu gosto de ir clipado na minha bicicleta. Ótimo, vai de clipe também. Ah, mas atenção, tá? Vai ser um percurso tranquilo. Ninguém vai sair correndo, passando, atropelando. Não, vai ser um pedalzinho tranquilo, bonitinho. O importante é a gente fazer essa junção de muita gente bacana. E esse é o nosso objetivo, fazer as amizades acontecerem no nosso terceiro Pedal Legal Litoral no dia 27. 7 horas da matina, a gente sai, faz o percurso, retorna, tem muitos brindes para vocês. Então, chama a galera, convida todo mundo, coloca aí nos seus grupos, né, do WhatsApp. Ó, gente, dia 27, em 7 horas da matina. Chega um pouquinho antes pra gente fazer esse pedal acontecer e eu vou estar lá junto de vocês. Claro, gente, ainda mais eu que adoro pedalar. Ai, meu Deus. Então, a equipe de promoção da nossa Litoral vai sortear brindes, animar todo o percurso e haverá o sorteio para você de uma bike. Como é que é? Tem um sorteio aí. Ai, Jesus amado, meu coraçãozinho. Como é que é, Thelminha? É isso, gente. Lembrando, é só chegar com a sua bike, pegar as orientações da equipe organizadora e se divertir. Não tem inscrição, Thelminha? Não tem inscrição, tá? Não tem. Como assim, Thelminha? Não tem, gente. A gente não quer burocracia. A gente não quer confusão, a gente quer alegria. Ainda mais eu, né? Que eu adoro me divertir junto com vocês. Então, Thelminha tem uma bike. Tem uma bike. Você vai ficar fora dessa? A ganhar uma bike lindíssima? Thelminha tem prêmios? Tem prêmios. Thelminha tem você? Tem. Que vocês vão poder usar e abusar de mim. Cuidado, tá, gente? Cuidado. Vai com calma, tá? Não precisa nessa forma, não. Não. Mas então, tem uma bike pra gente sortear. Tem brindes pra vocês. Tem eu. Tem a minha equipe maravilhosa. A gente vai rasgar a taioba. Leva a garotada toda. Thelminha, eu posso levar a minha criança? Claro, gente. Ó, oh, minha bike tem... Pode. Minha bike pode. Óbvio que pode. Eu quero todo mundo lá pra gente se divertir, porque vai ser uma festa incrível no dia 27 na avenida ali perto do banheiro público. Não me deixa sozinha nessa não, tá, gente? Quero todo mundo, hein? Vai ser um domingo espetacular. E ó, a galerinha do Bora Ser Feliz, Pedal da Quarta, Pedaludos, o Rapa, dentre tantos outros grupos de pedal. Se você é de algum grupo de pedal, chama a sua galera também, me passa o nominho dessa turma para eu agradecer, que vai estar lá na terceira edição do Pedal Legal Litoral. Vem com a gente, promoção da sua Litoral. Vai ser lindo, gente, dia 27, tá bom? Eu espero por você, hein?
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0: finalizando mais uma sequência, né? Mais uma horinha aqui da nossa programação. 10 horas 51 minutinhos.
1: Bom dia, Thelminha. Sou Stack de Barbados. Que a música. Peão todo tatuado.
0: Daqui a pouquinho a gente
1: na litoral, tô mais legal.
0: Obrigada, meu amor, por esse carinho. Sempre a galerinha de Barbados aí, ó. Eita, turminha boa demais da conta. Minha querida Adélia, minha eterna professora.
2: Thelminha, bom dia. Estamos felizes hoje. Nosso Mengão.
0: Ei, Adélia.
2: Continuamos na frente. Por enquanto,
0: amém.
2: Nós vamos ser sempre.
0: É
2: bom dia,
0: aí.
2: Bom dia.
0: Bom
2: tudo
0: dia.
2: Bem? Eu continuo aqui com minhas aulinhas particulares de matemática.
0: Adélia.
2: Tudo de bom trabalho. Beijo.
0: Obrigada,
2: saudades.
0: Meu amor. Adélia é maravilhosa, gente. Melhor professora. Fala a verdade, né? Essa daí, quem passou pelas mãos de Adélia em matemática, nossa senhora da pé. Um abração aqui, ó. Deixa eu pegar para a Jane, já deixa o recadinho. Ivan, Rosângela, a Alexandra Mantovani, Thelminha, minha locutora de milhões. Faz um trem desse, não, mulher? Que eu acredito. Então, um abração aí no namorado por mim também, tá bom? Obrigada por esse carinho. Wanda Bitelona, sua linda. Um beijo para você. Gilmar Rosa, do bairro Ayrton Senna. Natália Alves, do bairro José de Anchieta. Que pertinho, né, Natália? Um beijo especial para você, meu querido Romário. Thelminha, dia 27, vamos no pedal, hein? Ai, não acredito, Romário. Sério? Ai, que tudo. Ó, vou levar uma bandeira para você. Bandeira? Que bandeira? Bandeira do nosso Vascão. Para! Romário! Gente, eu vou fazer esse pedal com muito carinho pra vocês, que eu amo vocês. Agora vocês não veem que isso é essa treta de levar a bandeira do Vasco ou fazer o pedal, não, hein? Não é o pedal do Vasco, hein? Separa, hein, Romário? Então, meu, vou levar a bandeira do Vasco pro seu Vasco. Pode parar, hein, Romário? É, Thelminha, bom dia, Thelminha. Vocês não vêm com essa treta, não, hein, gente? Vocês podem levar. Não tem problema, não. Podem levar a bandeira. Agora, não vê que esse negócio pra usar a bandeira do Vasco, não. Ah, não, Romário. Ah, gente. Que isso. Bom dia pra você. Adilson, Thelminha, eu vou lá no pedal também. Aê, eu vou levar a bandeira do Flamengo pra você. Aí, gente, aí já... Ai, Jesus. Não, para, gente. Esse negócio de bandeira, tá? Não, não faz um trem desse, não. Caiu meu coração, não aguenta um trem desse, não. Mazilda, sua linda. Thelminha, estou rouca. Ah, agora eu entendi, Mazilda. Um beijo pra você, meu amor. Boa recuperação, gargantinha ruim. Com essa mudança climática, né? Deixa a gente meio doido da cabeça mesmo. Um beijo, Mazilda. Milano. Thelminha, eu estava no Maracanã ontem. Pensa na chuva, eu e minha esposa. Eu imagino. Eu ficaria debaixo daquela chuva lá. Não tem problema nenhum, não. Nossa Senhora da Fé. Pensa numa loucura que foi, Thelminha. 72 mil pessoas. É, no... Nossa Senhora. É muita gente. Arranhado todo mundo lá junto, misturado.
2: Eita, ei, Thelminha, bom dia.
0: Oi, Vera.
2: Concordo com ele.
0: O quê?
2: Vou levar a bandeira do Vasco pra você.
0: Para isso, Vera. Que isso?
2: Você é vascaíno, não fala nada.
0: Da onde que eu sou vascaína, Vera?
2: Vera, pôr do sol.
0: Ah, para, Vera.
2: Abraço, beijo.
0: Que isso? Ah, gente.
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0: Fica aí, daqui a pouco, mais músicas.
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6: Na Litoral 10h56.
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0: Na Litoral, eu tô legal, 11 horas, né, gente? 26 minutinhos, Zira já me chamando pra almoçar, tá servida, Thelminha? Já tô chegando aí, Zira. Que é isso? Ah, o Milano e a esposa que foram para o Rio de Janeiro curtir o jogão do Flamengo em cima do Corinthians, foi pro Museu do Flamengo, coisa mais linda, gente. Ai, meu Deus. Mazilda, aquele abraço. Camila Rezende. Cadê Eloá?
1: Ei, Thelminha, tudo bem?
0: Tudo.
1: Eu tava muito com saudade de você.
0: Eu também.
1: Eu amo escutar Litoral. Oh. Litoral, tô legal. Beijo.
0: Beijo, sua linda. Oh, meu Deus, Eloá é maravilhosa. Thelminha, Ademir. Ai, Thelminha, eu ficaria naquela chuva lá no Maracanã também. Thelminha, deve ser péssima não ser Flamengo, né, Thelminha?
2: O que é destaque?
0: Ai, Ademir.
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0: Vamos lá, gente. De informação para Alegre, a estrutura do último andar de um prédio comercial desabou no centro da cidade. Gente, assustando pedestres, né? Na Praça Bernardino Monteiro, a Defesa Civil suspeita que fortes ventos provocaram a queda. O trânsito foi limpo por equipes da prefeitura e ninguém ficou ferido.
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0: No sul do estado, o Instituto Nacional de Meteorologia emitiu um alerta amarelo aí de perigo potencial para tempestades em 19 municípios capixabas. Há previsão de chuva de até 50 milímetros, ventos intensos de até 60 km por hora e queda de granizo.
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0: Em São Paulo, a Polícia Civil prendeu o sócio oculto, né, da empresa responsável pelas obras de um prédio que desabou na zona leste da capital. O desabamento destruiu uma casa vizinha, deixou 6 mortos. Outros 2 engenheiros ligados ao projeto continuam foragidos da justiça.
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0: Em Brasília, a semana começa tensa no Supremo Tribunal Federal devido a um racha interno entre os ministros sobre o julgamento que envolve o acesso a dados sigilosos. Despachos emitidos no fim de semana movimentaram os bastidores políticos e jurídicos do país.
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0: Arena Litoral, eu tô legal, 11 horas 51 minutinhos. Daqui a pouquinho, ao meio-dia, tem execução do horário eleitoral gratuito. Eu sempre falo, né? Até o dia 1º a gente tá fazendo a execução 7 horas da manhã e depois ao meio-dia. E aí segue em rede, às 2 horas tem ele, meu querido Tiroga, também, aqui na nossa programação. Um abração, meu querido Coyote. Também para Lourdes Moreski, Jefferson Paulo, Isabela, Cristina está aí juntinho comigo, Alcione Quintino, um abração, minha querida Maurício, a Tereza Valandro, abração para Amália Rodrigues também, José Carlos do Córrego do Almoço, Juliano Mendonça, Alex Ribeiro, abração para Andréia Vassa, todo mundo já deixando recadinhos aqui desde cedo, agradeço pelo carinho de cada um de vocês, meu querido Romário, seu danado. Um abraço, Romário, mas vou receber você com muito carinho lá no nosso pedal, tá? Anota isso aí, tá, gente? Dia 27, finalzinho do mês de setembro agora, às 7 horas da matina, a gente vai fazer esse percurso, né? É o nosso terceiro pedal legal litoral lá da avenida, percorrendo pela cidade, tem sorteio de bike, tudo na hora, tá, gente? Não tem inscrição antes, não. Você chega na hora, você vai ter a orientação, vai pegar lá, a gente vai anotar o nominho direitinho para que você possa participar do sorteio da bike. Tem outros prêmios também que a gente vai fazer lá na hora. A gente vai se divertir de montão, tá bom? Um abração para o Agnel lá do Hospital dos Óculos, seus funcionários. Obrigado por essa parceria, viu, Agnel? Que Deus te abençoe, meu querido. Gente, é isso. Eu vou saindo de fininho, mas deixando com muito carinho o meu abraço e o meu beijinho assim, ó. Mas só para você, tá? E até amanhã, hein? Às 7 da matina, 7h25 depois da execução do horário eleitoral gratuito.
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0: 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E tenho certeza que as famílias capixabas também ficaram. 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
0: 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E quem mandou uma linda canção aqui pro programa foram os músicos da região do Caparaó. Vamos ouvir. Caparaó.

0: Até a próxima, meu povo.
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0: legal, eu tô legal. Meio-dia e 38.
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0: 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E sabadão agora tem o quê, Natinha?
3: Tem Sorriso Maroto, bebê, na Praça do Papa.
0: E chegou, claro, o dia, hein? Chegou a semana.
3: É.
0: E claro que o ingresso da galera tá aqui na Litoral.
3: Então já manda a senha.
0: Sorriso com a Litoral.
3: 999-86-1050, nome completo e onde você mora também, bebê.
0: Manda aí, Sorriso com a Litoral e boa sorte pra você concorrer a dois ingressos pro Sorriso Eu Gosto no Pagode, sabadão agora na Praça do Papa.
3: Exatamente. Participa aí, boa sorte pra você.
0: Já tem gente ligado com a gente, hein?
3: Quem tá aí?
4: Boa tarde, Bruninho. Boa tarde, Natizinha.
3: Quer quem?
4: Ô, Bruninho, tá ligado aquele lance do Fantástico? Quem faz três gols, pede música?
3: Uh-huh.
4: Tá ligado nisso aí, né?
0: Uh-huh.
4: Então, malvadão diferente. Ganhou uma caixinha de Brahma. É só o Flamengo, meu. Ganhou uma caixinha de Brahma. Na Litoral, tô mais que legal.
3: Se na cabeça dele faz sentido.
0: Ô, Loíssa, lá de São Caetano, tá ouvindo, Nath. O Juberuber também, deixa eu ver, você já mandou áudio, mandou ainda não.
3: Juvercast ainda não?
0: Ainda não.
3: Márcio Gleick, do Córrego Sergipe, Giovanni Nunes tá com a gente por aqui também, e Jerusa Pissaia, de Guarapari.
0: E claro, as marmitinhas dele.
5: Boa tarde, moleque, boa tarde, Nathzinho.
0: Boa tarde.
5: Um abraço pra vocês, Antônio de Alto Lage, um gato branco charmoso e cheiroso.
3: Aham.
5: Ó, como estamos na hora do almoço, olha o almoço aí hoje. Arroz, feijão, pezinho de porco.
0: Olha o pé dele ali.
5: Uma salada de macarrão com brócolis.
3: Não, esse aí é pezinho
5: carne
3: de gato.
5: Porco,
0: ah, é?
5: Polvo e...
0: Aham.
5: E... couve-flor. Um abraço pra vocês todos, pra todos os ouvintes. Na Litoral, tô mais que legal.
0: E o terço dele tá ali do lado também, ó lá.
3: Exatamente.
0: Olha ali, tá vendo que tem o terço dele ali,
3: ai,
0: ó.
3: Ai, que gracinha.
0: É o terço.
3: Tem que orar antes de almoçar, né? Aí ele faz as orações dele.
0: Aí fica com o terço na mão ali, fazendo o almoço.
3: Para com isso, velho.
0: Mas eu tô falando.
3: Para com isso, velho.
0: Ô, Nath, eu vou pro intervalo comercial.
3: É a melhor coisa que você faz.
0: A gente...
3: pra você não perder sua bênção.
0: Pagar as contas.
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0: 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Agudo! Boa! Boa! Meio-dia 52. Tá almoçando?
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0: Tá almoçando? Aproveita pra tentar ganhar presente, porque tá rolando convites pro show de Sorriso Maroto. Eu gosto no pagode, sabadão agora, hein?
2: Exatamente! Manda a senha!
0: Sorriso com a Litoral.
2: 999-86-1050.
0: Aí aproveita, manda áudio, manda mensagem, igual o Vanderlei lá do Presidente Kennedy. Fala, Vanderlei!
2: Ei!
3: Boa tarde, Bruninho! Boa tarde, Natizinha! Boa tarde, abençoada pra todos aí da Litoral! Boa tarde, abençoada pra todo mundo da rodagem aí! Lá pro pessoal lá em Fruteiras, lá, os operadores que tá te ouvindo lá, Bruninho, Natizinha!
0: É muita gente!
3: Natizinha, como é que é o nome do filme? Joguei uma pedra no leão, acertei o cachorro! Como é que é o nome do filme?
0: Você passa.
2: Joguei uma pedra no leão e acertei o cachorro?
0: É.
2: Não sei não.
0: Essa é boa!
2: Qual é o nome do filme?
0: Vou contar daqui a pouquinho, pessoal.
2: Ah, não, não.
0: Tem que segurar, tem que reter a audiência, Nath.
2: Tem que reter a audiência.
0: Você aí do outro lado, sabe? É um bom momento pra gente voltar com as nossas charadex que a gente tinha.
2: A gente tinha muita charadex.
0: A gente tinha umas charadex boas. O que que o gato falou pro cachorro? Eram muito boas nossas charadex antigamente.
2: Mas era aqui, cada coisa.
0: Mas essa aqui é fácil. Eu fui jogar uma pedra no leão e acertei no cachorro. Depois do intervalo, nós vamos falar qual é.
2: Eu tô pensando numa resposta.
0: Daqui a pouquinho a gente fala.
2: Posso falar? Não, depois eu vou falar, então.
0: Depois ela fala.
2: Depois eu falo, então.
0: O Márcio de Nova Rosa da Penha 2 tá ouvindo. Também tem o Fabrício Gomes de Jardim Tropical. E o Álvares Dias, lá de Cachoeiro.
2: A Ana Paula de Laranja da Terra. A Lidiane Scarpati, Cidade Continental. Renan de Vila Graúna. E a Cris também em Vila Graúna.
0: Beijo, meio-dia 54.
2: Na verdade, é outra Cris aqui, ó.
0: É outra
2: Cristiano
0: Cris.
2: Pereira de Graúna.
0: Ah, não é outra Cris, não. É outro.
2: É outro Cris agora.
0: Agora é o Cris.
2: Tem a Cristiana, que é a Cris de Vila Graúna. E agora tem o Cris de Vila Graúna também.
0: É Cristina, menina.
2: Cristina, mesma coisa.
0: É, mesma coisa, Cristiane.
2: É, fiquei confusa aqui agora. Muito Cris em Vila Graúna.
0: Você
2: tá doido.
0: Ô, Nadinha, meio-dia 55. Você tava igual a Marília Mendonça aqui e a Mayara Maraíza.
2: Bebaça?
0: Bebaça.
4: Rapaz, tem que te contar um negócio. Eu acho que você não lembra, não.

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3: 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Então chama no zap no 999-861050.
0: Tem ingresso pro Sorriso Maroto.
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3: 999-861050. 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
0: Manda aí. A Oséria de Flechal tá ouvindo. Oi, Oséria.
3: Oi,
0: Oséria. Oséria.
4: Boa tarde, Bruninho. Boa tarde, Natizinha.
3: Boa tarde,
4: de Flechal ligadinho em vocês, como sempre, tá? Beijo, boa semana pra vocês e pra todos nós.
0: Beijo.
4: Oséria de Flechal.
0: Ai, que delícia.
3: Beijo, Oséria.
0: Aqui o Antônio de Alto Laje mandou outro áudio. Quem
3: Meu
0: gosta
3: Deus
0: de mandar
3: céu.
0: Áudio?
3: Outro?
5: Boa tarde, molecote. Boa tarde, Natizinha. Antônio de Alto Laje, gato branco, charmoso e cheiroso.
0: De novo.
5: Aí a foto que nós tiramos lá no encontro.
0: Ali, ó.
5: E você e a Nath lá no show do Belo, lá também,
0: aí,
5: tá vendo?
0: Olha lá, nós no show do Belo.
5: Ah. E aqui eu sozinho lá em...
0: Olha lá, e ele sozinho aqui.
5: Em Domingo Martins, que eu tava lá passeando lá e...
0: Mas você foi sozinho?
5: Essa foto lá também.
0: Quem que viaja sozinho?
3: E cadê outro gatinho com você?
5: E na Litoral eu tô mais
0: aqui,
5: que legal.
0: Nós aqui.
5: E a Antônia de Taquari também, nossa grande amiga.
0: A amiga da Antônia de Taquari. Tá sumida a Antônia de Taquari.
3: A Antônia quase não aparece,
0: abandonou.
3: Só o Antônio.
0: É.
3: É, né? Eu não vi ele postar essas fotos e marcar a gente no Instagram também, não.
0: É, porque no Instagram ele é meio low profile.
3: Ah, tá.
0: Ele até
3: entendi.
0: Comentou no negócio meu hoje aqui, eu fui lá pesquisar ele no Instagram, ele só tem duas fotos no perfil dele.
3: Mentira.
0: E algumas fotos lá no Stories, no destaque do Stories, que tem uma boa que depois vou te mostrar aqui, que eu gostei. Vou até mostrar aqui agora
3: eu
0: pra
3: Nath. Até...
0: Não, muito boa a foto aqui, ó. Vou mostrar pra Nath. E é isso.
3: Cadê a foto?
0: Aqui já sumiu já também aqui, depois
3: que sorte, achei. Né? Eu acho que isso é sorte.
0: Provável. Vamos lá com mais participação do povo. Ah, você lembra que a gente falou aqui da charada, do camarada lá? Deixa eu ver se eu acho.
3: Tem a resposta agora.
0: Ah, tem a resposta. Deixa eu ver se eu acho a charada dele aqui. Já sumiu já também.
3: Ele
0: charada...
3: falou não sei o que do leão que tacou a pedra e acertou o cachorro, não é
0: ah,
3: isso?
0: Ah, Vanderlei, achei. Vai, Vanderlei. A parada é a seguinte. Vamos ver se eu consigo colocar no áudiozinho.
6: Como é que é o nome do filme? Joguei uma pedra no leão, acertei o cachorro. Como é que é o nome do filme?
0: Como é que é o nome do filme?
3: Não sei, não faço ideia. Qual que é o nome do filme?
0: Tem uma pessoa aqui, o Ademilson, ele que falou que ele sabe a resposta.
3: Qual que é a resposta?
0: Ele falou assim, ó, Ademilson é de Venda Nova.
3: Ah.
0: A resposta é, miau, sai do meu caminho.
3: Mas isso é nome de filme?
0: Tá bom, Ademilson, motorista
3: Miau,
0: de saúde.
3: Sai do meu carro.
0: O Wellington Lucena. Ele sabe, o Wellington sabe.
3: Acertou?
0: Acertou.
3: Acertou. Vai botar a resposta não, gente?
0: Vou colocar no outro lá, Rosângela. Oi, Rosângela.
7: Oi, Bruninho. Oi, Natizinha. Tudo bem com vocês? Sou eu, Rosângela Bernardoni, do bairro São Miguel em Colatina.
0: Uh-huh.
7: Quero mandar uma boa tarde pra vocês,
0: Obrigado.
7: Pro meu esposo Paulo, pros filhos Patrick, Pablo e Parley.
3: Uh-huh.
7: E beijos. Tenham uma ótima tarde.
3: Beijo pra você, Rosângela.
0: Tainara Cristina do Aribiri acertou também a resposta.
3: É, não, mas eu quero saber a resposta. Fala aí.
0: Você quer
3: como
0: saber?
3: Como que é o negócio? Qual o nome do filme da pessoa que tacou a pedra no leão e acertou no cachorro?
0: Isso.
3: Oi.
0: Vamos com a resposta.
3: Olha que tá aqui.
0: Vamos com a resposta.
3: Vai.
0: É o Matheus Trevisan, isso aí, gemendo.
6: Errei o leão.
3: Pega. Como é que é?
6: Errei o leão.
3: Errei o leão.
0: É o Rei Leão. É o Rei Leão. É o Rei Leão. É isso aí. Gostei. É o Rei Leão.
3: É o
0: Muito
3: Rei
0: bom.
3: Leão. Dá uma rei leada aqui.
0: Muito bom, hein, cara. Muito bom.
3: A gente recebe pra isso.
0: Isso aí.

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1: Hoje não,
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0: É hoje sim, menino.
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0: É hoje sim o resultado dos 45 minutos de música.
1: Ah, é? Então você que anotou a sequência completa, corre aí que pode ser sua última chance valendo o iPhone 17, hein?
0: Isso, litoralfm.com.br. É lá que você cadastra a sequência musical pra concorrer a um iPhone 17.
1: Não dá mole, participa e boa sorte, bebê.
0: Última chamada também valendo seus convites pro show de Sorriso Maroto Eu Gosto no Pagode.
1: Manda a senha Sorriso com a Litoral para você concorrer ao seu par de convites e curtir esse showzaço na Praça do Papa sábado que vem.
0: Isso. E ó, que dia que é hoje?
1: Hoje? Não sei que dia que é.
0: Que dia que é hoje?
1: Que dia que é hoje?
3: 14 de setembro.
1: Ah, 14 de setembro.
3: Segunda sem lei.
1: Sem lei.
3: Boa tarde, Bruninho. Boa tarde, Natizinha. Boa tarde, meus amigos, amigos e grupo. Moradores do bairro Bonfim e ouvindo da Litoral. Luiz Corujão do bairro Bonfim. Eu tô aqui, ó. Comendo tiragosto,
1: tomando aquela. E vamos que vamos.
3: Manda um alô aí pro meu amigo Machado, que tá na casa dele também, ouvindo a Litoral e tomando aquela
1: geladinha.
3: É nóis. Se é liga nóis. Na Litoral que você fica mais que legal.
1: Meu sonho é ser aposentada também.
0: Não, eu queria ser aposentado, não. Eu queria ser o Luiz Corujão. Esse sim, que eu conheço gente aposentada.
1: Esse é o netinho, o Gael.
0: Exatamente.
1: Que isso, que vida boa, hein, Corujão?
0: Aqui, Natizinha.
1: Segunda sem lei.
0: Ó, audiência hoje diferenciada, de Águas Profundas.
1: Lá vem.
0: Meu amigo Frangão.
1: Ah, esse tá gosta de aprofundar mesmo, né?
0: Águas Profundas.
1: Tá ouvindo a gente agora. Tá.
0: E eu falei o nome do Frangão, olha só quem chegou aqui só porque eu falei o frango.
1: Quem?
4: Boa tarde, Bruninha Melati. Meu traseiro, o teu fone tá carregando, que tá abafado, que é na chuvinha, muito calor.
0: Você atrasou por causa de quê, Matheus? O que você tava fazendo? Você tá...
1: Calma aí.
4: Boa tarde, Bruninha Melati. Me atrasei, o telefone tá carregando.
0: Você tava cagando o quê? A natureza chama, né?
1: Pelo menos ele tá fazendo, né? Eu tô com prisão de vida.
0: Pergunta a ele o que ele faz pra soltar.
1: Me passa as dicas aí.
0: Menino, eu nem queira saber.
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0: Atenção, tem resultados de promoção saindo agora, parte de convite para curtir Sorriso Maroto Eu Gosto no Pagode Sábado agora. Quem faturou foi o Rafael Hudson Moreira, final de telefone 7022 de Maringá, na Serra.
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4: Ganhou. 1h59, Linhares, Colatina e Cachoeiro vão ficar com a programação local.
0: E a gente continua na Grande Vitória até as 3 da tarde, bebê.
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11: 2 horas.
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1: Olá, muito boa tarde, que bom que você tá com a gente, 95,3 Litoral Noroeste em Colatina para todo mundo, muito prazer, eu sou o Tiro.

mais uma semana começando e você já seja muito bem-vindo, seja muito bem-vinda à nossa festa. Tá começando, entre e fique à vontade. A gente vai servir aqui o seu artista e suas músicas preferidas. Celular tá na mão? Já passa por aqui, já manda alô pra tua galera. 27 é o código de área pra quem é de fora da

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2: Na Litoral, eu tô legal, saudade inconveniente. Menos é mais e Pablo aqui na nossa festa. Já se apresentaram também Digo e Léo Santana, teve Wesley, Safadão e Rei Vaqueiro. Eu tô esperando você passar por aqui também, tá? 27996526580. Aproveitar já que eu falei o WhatsApp pra você mandar o seu recado. 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É o WhatsApp dele, beleza? Ian, diz sim, ô, vem cantar pra gente.

0: eu tô legal. Ian e Dilcinho. A gente separou o que tá rolando por aqui, hein? Break, a gente já volta. 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

0: Na Litoral, eu tô legal. Tchê, fez aí um pupurri, porradão, questão familiar e tempo. E aí, curtindo? Ai, nossa festa teve ainda Juan e Leandro com Danilo e Davi. Fofoca do ano, teve Bruno e Barreto, Texana. E aí, ó, daqui a pouquinho, às três, você vai ganhar um bônus com 45 minutos só de música. Ainda hoje tem o Bora Pagodear pra fechar a nossa festa, tá? Manda aí o seu alô, 27996526580. Marcos Gargamel, lá em Jardim Camburi, Vitória. Aparecida Matê de Racelli com a gente. Boa tarde. Bernadette, fala comigo.
1: Oi, Tiroca, boa tarde. Bernadette do Barnório de Fraco, você passa uma música pra mim? Tô aqui ligadinha, tá? Uhum. Eu ofereço pra todos os ouvintes, todos vocês aí da rádio, um grande abraço, tá? Uma boa semana, tchau.
0: Igualmente pra você também, Bernadette, obrigado pelo carinho. Rebeca, fala comigo.
2: Boa tarde, jovem Tiroga, nova semana de muita paz, bênçãos, saúde pra todos nós. Adivinha quem é? Sou eu, a Rebeca Andrade, a poderosa, a vovó do tempo.
0: Aniversariante
2: de ontem, tá? Grande legal. Beijo pra todo mundo, beijo já, obrigado pra todo mundo, pra todos, né, que desejaram parabéns a mim, tá? Beijo, beijo, e tá lá. Adoro.
0: Parabéns, Rebeca. Saúde e vida longa, tá?
2: Meu jovem Tiroga, parabéns. Eu achei tão bonito que você saiu aqui de Colatina e foi lá em Vitória, na TV Gazeta.
0: Ah, tá. Foi na,
2: Foi representar a nossa Gazeta. Eu vou falar assim. Você foi representar a nossa Gazeta. Então, parabéns a você, ao Hollywood. Você conheceu o Hollywood primeiro que eu.
0: Conheci ele.
2: É, eu sempre falei que eu gosto do Hollywood. Eu gosto de todos vocês. O Hollywood, né? Que você Zeirão. Mas que bacana, eu vi dizer que ele postou. Bacana, parabéns a você, parabéns a toda a família Litoral.
0: Obrigado.
2: A nossa Litoral daqui tá precisando homenagear vocês aqui também, tá, gente?
0: Isso aí,
2: ah, obrigado, hein? Se eu soubesse o telefone da Gazeta todo dia, já ligava lá. Parabéns, meu querido, parabéns a você, até a minha roça. Pra Cleidinha, pra todas as meninas, a equipe toda, que essa família é família gigantesca. Família Litoral é uma família gigantesca. E eu faço parte dessa família.
0: Ai, que
2: beijo,
0: bom.
2: Beijo. Parabéns, Tiroga. Quer comer?
0: Obrigado pelo carinho de sempre. Aí a gente foi na sexta-feira, a gente foi lá receber homenagem, assim. Os funcionários que completam 5, 10, 15, 25, né, 20, 30, tem um funcionário que completou 50 anos de casa. Que bacana. E eu completei 10, né, esse ano. Então fui lá receber minha plaquinha também, minha homenagem. Foi muito bacana. Conheci lá o Hollywood. O Bruninho já conhecia, já teve aqui. A Natizinha conheci lá também, pessoalmente, a Sol. Toda a galera lá. Valeu, Rebeca. Breni Hudson, lá no Vista da Serra. Jefferson, fala comigo!
3: Fala comigo, meu amigo Tiroga. Segundou, meu amigo! Ei, Tiroga! Seu Vasco deu sorte, hein, Tiroga?
0: Tá jogando
3: ganhou
0: muito.
3: Ganhou do Grêmio de virada, hein? Parabéns, jogou, mereceu a vitória.
0: Tá jogando muito.
3: Mas, seu fanfarrão,
0: eu
3: tô secando o Mengão que eu sei!
0: Eu?
3: Fala comigo, meu amigo! Flamenguista fanfarrão e na Litoral,
0: eu? Foi
3: legal.
0: Você é um fanfarrão, Jefferson.
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0: Bom, começam a valer nesta segunda-feira, dia 14, as novas regras da Agência Nacional de Aviação Civil, ANAC, para punir passageiros que adotem comportamentos que coloquem em risco a segurança, a ordem ou a integridade de pessoas em aeroportos e aeronaves. As medidas punitivas previstas na Resolução ANAC número 800/2026 podem chegar à suspensão do direito de embarque em voos domésticos pelo prazo de até 12 meses, a depender da gravidade da infração. Companhias aéreas e operadores aeroportuários poderão adotar medidas imediatas diante de atos de indisciplina, como advertências, acionamento das autoridades policiais, contenção do passageiro e retirada da aeronave. Em casos graves ou gravíssimos, o transporte poderá ser interrompido.
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0: O Instituto Nacional de Meteorologia, IMET, emitiu um novo alerta laranja de tempestade para 26 cidades do Espírito Santo, válido até às 23h59 desta segunda-feira. Além do aviso laranja, o alerta amarelo também está vigente no estado. Segundo informações do Inmet, a possibilidade de chuva é entre 30 e 60 milímetros por hora ou 50 e 100 milímetros por dia, além de ventos intensos de 60 a 100 quilômetros por hora e queda de granizo. Essas cidades do alerta laranja aí são 26 do sul do Espírito Santo, né? Além de alerta laranja, né, o Espírito Santo também está sob o alerta amarelo de chuvas intensas, classificados pelo INMET como de perigo potencial. O aviso começa a partir da 0 hora desta terça-feira, dia 15. Segundo o INMET, são esperadas chuvas entre 20 e 30 milímetros por hora ou acumulado de até 50 milímetros por dia. Também a previsão de ventos entre 40 a 60 quilômetros por hora.
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3: Vocês estão falando besteira.

0: Na Litoral, eu tô legal. Diego Vitor Hugo, Moça pra Casar. Tá? Teve Ferrugem, teve Turma do Pagode, Menos é Mais, Investigador. É a nossa festa. Na volta tem 45 minutos só de música.
1: E depois do intervalo, você curte. Pode.

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7: 2h58.
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1: Bora lá então, um bônus pra você com 45 minutos só de música. A gente só para de tocar música pra mandar o seu alô. Celular tá na mão, manda aqui no 27996526580. Eu sou o Tiroga e eles são Matheus e Cauã e Lauana Prado.
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0: Na litoral eu tô legal, sorriso maroto, ferrugem, benza a Deus, perdas e danos. Tá rolando por aqui um bônus pra você, 45 minutos só de música, é um esquenta, né? As quatro rola 60 minutos e daqui a pouquinho também vai rolar o Bora Pagodear pra gente fechar nossa festa com um pagodinho esperto. Bora lá, 27996526580. Fernanda Alves, fala comigo!
1: Boa tarde, Tiroga. Sou eu, Fernanda Alves. Estou aqui ligada na litoral. Tiroga, você estava de férias, filho?
0: Eu?
1: Já tem uma semana que eu não vejo você aí trabalhando.
0: Ih, foi só sexta-feira e sábado, ô Fernanda. Férias só mês que vem. Aí eu pego acho que uns 10 dias.
1: É, gente. Ai, você viu o meu Flamengo onde tá, né? Lá arriba. E o seu Vasco? Tá barro.
0: Ai,
1: na litoral, tô legal. Beijinhos, que doce, Tiroga. Tadinho do Jones, né? Corinthians dele ontem não aguentou o malvadão, não. Nosso Flamengo, não. Tadinho do Jones. Deve estar com a cabeça doendo hoje. Litoral, tô mais que legal.
0: Ai, Fernanda. Prima. Johnny é prima, primo dela, né? E trabalha com a gente aqui. Ai. Fala, Tiroga, meu amigo. Malvadão. Ai, Felipe, você mandou aí.
2: Fala. Fala, meu amigo Tiroga, boa tarde. Felipe Meneghel Loriato aqui de Tarana.
0: E aí?
2: Tiroga, manda um abraço pra galera de Tarana aí colada no seu programa, o melhor do Brasil.
0: Cara.
2: Ô, Tiroga, deixa eu aproveitar, mano. Fazer um chamado aqui, peraí. Tem algum secador aí? Ih, rapaz. Deixa eu ver de novo, peraí. Talvez não escutaram. Tem algum secador aí? Rapaz, não tem jeito não. Deu até eco, hein?
0: É, rapaz.
2: Sumiu tudo.
0: Você, hein?
2: Não tem jeito não. O Mengão é campeão. Sai fora, secador. Pode secar à vontade. Aqui é Mengão. Tiroga, um abraço pra galera da nação. E ó, o Vasco, pra não deixar pra trás, é um fanfarrão, hein?
0: O quê?
2: Dormiu na zona.
0: Eita.
2: Vamos ver se sai da zona na próxima rodada. Um abraço.
0: Vai sair, rapaz. Se não ficar gorando assim. Ó o Milano na área, ó. Tiroga, Flamengo ganhou, hein? Ih, mandou a foto dele aqui, rapaz. Lá no Maracanã. Ô, Milano. Aí é segunda-feira já. Ai, ai, ai. Marques e Belucci, vem cantar pra gente.

0: Vai, bebê!
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0: Litoral, eu tô legal, Felipe Araújo e Thiaguinho, sábado e domingo, rolou aí o fim de semana, né? Rolou também o som do Cleiton e Romário, Chuva de Bênçãos, Menos é Mais, Jeito Moleque, fechando aqui o bônus, 45 minutos só de música, ó, foi um esquenta, né? Daqui a pouquinho às 4 rola 60 minutos só de música e daqui a pouquinho depois do break rola o Bora Pagodear, bora aqui pro nosso WhatsApp, 27996526580. Leão, é você? Fala comigo!
1: Fala, Tiroga, meu amigo. Mandou. Boa tarde, boa segunda-feira pra nós.
0: Boa.
1: Tamo junto.
0: Mandou três.
1: Saudações, rubro-negra. É, Tiroga, o Malvadão fez uma vítima ontem, hein?
0: É.
1: Corinthians, hein?
0: Isso.
1: Já era, acabou. Agora é campeão, tá?
0: Mas já?
1: Segue o líder, meu amigo. Tamo junto. E ó, Tiroga.
0: Ah.
1: Coutinho traiu vocês, hein? Abandonou o Vasco, falou que tava com problema mental lá.
0: Assinou com o
1: problema
0: Santos.
1: Na cabeça, problema mental e foi pro Santos.
0: Foi. Menino Ney levou ele.
1: Você tá doido. Rapaz, o que, que é o futebol, hein?
0: Né?
1: Tamo junto, meu amigo. Na Litoral nós estamos muito mais que legal.
0: Ai, Leão. Mandou o áudio.
1: E detalhe, hein?
0: O quê?
1: A torcida do Santos tá querendo ir lá não, tá?
0: Uai, é?
1: Qualquer vacino que ele der, eles vão tirar ele de lá.
0: Ó... Oh.
1: Fica ligado, hein?
0: Tô ligado.
1: Ele volta pro Vasco.
0: Será, cara?
1: Fala, Tiroga.
0: O quê?
1: É o Fera de novo. Ô, Tiroga, toca a música do Paquetá aí, velho.
0: Paquetá?
1: Toca aí a música do Paquetá aí, cadê?
0: Não.
1: Agora tem que tocar, velho.
0: Não. Tem Paquetá aqui não, rapaz. Ó, o Pombo tá vindo, hein? Você tá ligado, né? Ó, o Marcinho aí, ó. O Marcinho é lá de São Gonçalo, no Rio. Falou que o Pombo está vindo e mandou aqui, ó.
2: O Vasco é o time da virada. O Vasco é o time do amor.
0: 2-1.
2: Fala, meu amigo Tiroga. Boa tarde, irmão. Tudo
0: boa,
2: na paz,
0: cara.
2: Meu amigão. Passando pra dar um oi pra você, pra toda essa galera dessa rádio maravilhosa, que eu amo demais da conta, e pra todos os ouvintes aí. Valeu, meu irmão. Uma ótima semana pra todo mundo, pra todos nós. Começo de semana aí. Um abraço, meu irmão. Oh,
0: valeu, valeu. Tudo de bom. Boa semana aí, Marcinho. Ó, manda aí o seu alô, 27996526580. 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
1: Na Litoral, eu tô legal, fechando aqui a nossa festa com Bora Pagodear, que volta amanhã no finalzinho da nossa festa. Depois do break tem 40, ou melhor, tem 60 minutos só de música. Mandar um salve aqui pro meu amigo Memes, é o Guedes Uber, motorista de aplicativo dando carona aí ao som da Rádio Litoral. Obrigado, hein? Ah, Rosângela Bernardoni, fala comigo!
2: Tinoca, boa tarde, tudo boa. Bem com você? Sou eu, Rosângela Bernardoni, do bairro São Miguel. Tinoca, eu mando uma boa tarde para você, para o meu esposo Paulo, os filhos Patrick, Pablo e Parley, para a Fabiola, minha sobrinha Nora, e para todos da Vidraçaria Lunar. E beijos, Tinoca, tenha uma ótima tarde.
1: Igualmente, um salve também para o Chico Gobetti, a galera lá na mercearia Vista Linda, o paraíso Gobetti, né? É intervalo e os 60 minutos na volta.
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7: Bora lá então, a gente só vai parar de tocar música pra mandar o seu alô. Celular tá na mão, já manda aqui no 27 996 526580. Eu sou o Tirog e elas são Mari Fernandes e Lauana Prado.

E os 60 minutos só de música, e bom também quando a gente fala de promoção, hein? 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Tudo jóia? Bora, Matheus e Cauã e Ana Castela.

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1: Ei, para, segura. Tem cerveja aí?
2: Tem.
1: E tá gelada?
2: Ah.

0: Lima e Luiz Ponce. Rolou por aqui Felipe Rodrigo, teve Matheus e Cauã e Ana Castela, Ilusão de Ótica. E aí, como é que tá a tua tarde, hein? Segundona, semana começando. Já estamos aí indo pra segunda quinzena, né, do mês de setembro, passando rápido, gente. Bora, pega esse celular aí, manda o seu alô também, 27996526580. Boa tarde para Adriana Almeida, lá no Carlos Germano Nauman. A turma participando de promoção aqui, a Terezinha Escotá, lá no Ayrton Senna. A Priscila Escotá também, aí no Ayrton Senna. Luiz Carlos, lá no bairro Santo Antônio. Boa tarde, Tirog. Estamos por cá, ligados na litoral. Eu e meu menino Álvaro. É a Daiane, lá no bairro Colibris. O Antônio José indo pra Marilândia. Ó, partiu Marilândia. Já pode ou tá cedo? Ai, ai, ai. Já mandei um sinal aí, hein? Já tá indo embora pra... E ele mandou até a garrafa de... Ai, ai, ai. Aguardente. Valeu, Tiroga, manda um alô pra nós aqui, ó, o Júnior, o Rodrigo, o Bruno, na obra, hoje é folga, aí a galera da pizzaria, Madre Pizza, hoje, ah, eles estão trabalhando na obra, estão dando uma geral lá, e hoje então é folga na pizzaria, né, e os caras estão numa obra pesada aí. Valeu, Júnior! Boa semana pra vocês aí. Obrigado pela companhia, turma da Madre Pizza. Heloísa também mandou aqui, tá lá no Ayrton Senna. Turma participando aí do Casote Gás. 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
0: Os funcionários do Banco do Brasil encerraram a greve e retornaram ao trabalho na maior parte do país, incluindo o Espírito Santo, nesta segunda-feira 14, após aí a aprovação da proposta de acordo coletivo feita pelo banco. Já os empregados da Caixa Econômica Federal rejeitaram a proposição apresentada pela instituição e seguem com a paralisação por tempo indeterminado. A Assembleia de Votação da Proposta de Acordo Coletivo de Trabalho 2026-2028 do Banco do Brasil foi finalizada ontem, domingo, dia 13. Ao todo, 76% dos presentes votaram pela aprovação da proposta e pelo encerramento da greve. Já os bancários capixabas aí da Caixa recusaram a nova proposta de acordo trabalhista com 90% dos votos. O Sindi Bancários ES orientou a reprovação da negociação por não atender às principais reivindicações da categoria.
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0: O Supremo Tribunal Federal, STF, definiu novos critérios para a concessão da justiça gratuita na ação declaratória de constitucionalidade ADC 80. Quem ganha até R$5.000 por mês será considerado, inicialmente, sem condições de pagar. Já quem recebe acima desse valor terá que comprovar que não pode arcar com custo. A decisão teve origem em uma discussão na Justiça do Trabalho, mas o entendimento foi estendido a todos os ramos do judiciário. A justiça gratuita pode dispensar a parte do pagamento de despesas do processo, conforme a análise judicial. Pelo novo critério, quem recebe até R$5.000 não precisa apresentar, como regra, uma comprovação detalhada da situação financeira ao pedir o benefício. O valor está ligado ao parâmetro previsto na legislação do Imposto de Renda e poderá mudar caso a tabela seja atualizada. Para pessoas com renda superior a R$5.000, o benefício continua disponível. No entanto, será necessário demonstrar que os custos do processo comprometem a capacidade financeira de quem faz o pedido.
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0: Na Litoral, eu tô legal, Bruno Mars. I Just My, fechando aqui os 60 minutos só de música. Curtiu aí? Bom, próxima edição é às 7 da noite, quando a gente entra em rede com a Litoral Vitória. Aí você vai curtir mais esse montão de música. E depois do break comercial rola Litoral com você. Bora aqui no nosso WhatsApp. 27996526580. Jean Fiorotti falou que segura essa, Tiroga. Tamo aqui, ó. O agro não para. E o cara tão lá lavando a banana, hein? Pronto. Aí os caras tão com a banana frouxa égua aí, né, Jean Fiorotti? Tô fora de vocês aí. Ítalo, boa tarde, Tiroga. O Vasco manda cerveja. Ai, ai, ai. O Vasco manda cerveja pra torcida igual malvadão. Era eu, Ítalo. Ai, você é um fanfarrão, rapaz. Vamos ver se você vai aparecer com essa cerveja aí mesmo, hein? Boa tarde, Edmar. Edmar Rodrigues com a gente. O Luiz Carlos, né, que tá lá no bairro Santo Antônio. É nóis. Tatiane, fala comigo!
1: Boa tarde, Litoral. Boa tarde, Tiroga. Tiroga, acabei de chegar da rua. Já liguei meu radinho aqui, sintonizado na Litoral, que na Litoral estou mais que legal. Tiroga, parabéns pelos 10 anos aí de rádio.
0: É, 10 anos de tempo de casa, né, de Gazeta. De rádio tem mais um pouquinho, Tati, mas tá valendo, pô. Obrigadão aí.
1: Deus continue te abençoando e que você continue esse carisma aí, sempre com... com todos nós, viu? Uhum. E é isso. Felicidades. Na Litoral, eu sou mais que legal.
0: Pensei que você fosse falar que continue sendo um fanfarrão. Ai, opa. Ai, ai, ai, Tatiane. Cara, obrigado pelo carinho, tá? Bacana mesmo. Já pode ou tá cedo? Manda um alô pras calangadas de Marilândia. É o Calanguinho que tá mandando aqui. Ó, já liberei o sinal, hein? Ih, rapaz, é bom lembrar que eu vou ter que mandar o sinal também pro Romildo Pedreiro, senão ele fica bravo.
2: Fica aí, depois do intervalo, tem...

0: isso daqui a pouco.
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3: 5:02.
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2: Opa, que bom que você tá com a gente, 95,3. Muito prazer, eu sou o Tiroga e onde você estiver, o que estiver fazendo, vamos estar aqui, ó, juntinhos. Litoral com você, trazendo uma programação bem bacana para você passar aqui seu fim de tarde, início de noite com a gente. Numa boa, celular tá na mão, já passa por aqui, já manda aí um salve. 27 996 526580. E pode mandar áudio, que é bacana de te ouvir. Dá um gás no som, a gente começa com Davi Quaresma e Gabi.

0: da Litoral, eu tô legal, Ana Júlia com Michel Teló. Rolou por aqui também a som da Ludmilla, teve Davi Quaresma e Gabi Acostumou Errado. Litoral com você, chegando agora, obrigado pela companhia. Bora aqui mandar um salve também, 27996526580. Ó, pode abaixar um pouco o volume que o Fábio Freitas vai mandar um áudio aqui. Fala comigo!
1: Boa tarde, meu amigo! O alto do Vitale é o palco, meu amigo Tiroga. Vou te falar, hein, Tiroga. Passar pra deixar os parabéns pra você, né? 10 anos aí de Rádio Gazeta, né? Da nossa Litoral,
0: de Litoral,
1: né?
0: Isso aí,
1: cara. Os parabéns, Tiroga. Que você continue sempre assim, cara. Essa pessoa extrovertida, animada. Essa pessoa top, top, top.
0: Um fanfarrão,
1: e bora,
0: né?
1: E Gataioba nessa segunda-feira abençoada. Manda aquele alô pro meu amigo Kio Wandu. Tiroga, já pode estar cedo.
0: Eita.
1: Manda um sinal.
0: Ai, valeu, Fábio Freitas, valeu, cara, valeu, Guandu, já mandei o sinal aí pra vocês, hein? Bora lá, deixa eu ver aqui o Maguila, tá? Fala comigo!
2: Boa tarde, Tiroga, boa tarde, meu amigo, boa tarde, o bonde do Maguila passando na Rádio Litoral, pra dar uma boa tarde a todos que ouvem a Litoral, principalmente meu Tiroga, amigo do peito e coração.
0: Tamo aí, tchau, cara.
2: Tchau, obrigado.
0: Valeu, boa semana, Maguila. Bora aqui, ó, o Pezão tá chegando na área. Ah, esse cara entende de futebol, hein? Vamos ouvir, ele é craque. Camisa 10 em qualquer time, hein? Fala comigo, Pezão.
3: Muito boa tarde, meu amigo Tiroga. Rapaz, essa torcida do Flamengo tá muito eufórica, hein, cara?
0: O quê?
3: Eles já estão achando que são campeão, Tiroga. Rapaz, rapaz. Ó, o time que o Vasco montou aí, o Flamengo não ganhou o Vasco assim não, hein, cara?
0: Será, rapaz, que o bicho vai pegar pro lado deles?
3: E nós vamos jogar no segundo turno aí. Rapaz. Eu acho que o time que vai tirar o título do Flamengo vai ser o Vasco. Valeu, Tiroga. Um abração aí, fica com Deus. Boa semana pra nós.
0: Sabe muito esse cara. E é jogador, hein? Jogador caro. Ele mandou outra coisa aqui. Vamos ouvir.
3: Estão mandando eu seguir o líder por enquanto, né?
0: Aham.
3: Mas por enquanto aí o corpo vai passar, nós vamos comemorar todo mundo junto no final. Vasco campeão da Sul-Americana e Copa do Brasil, o Flamengo sem ganhar nada.
0: Zero!
3: Valeu, abraço.
0: Ih, rapaz, acho que a esposa gritou aí atrás também, hein, Pezão? Ai, ai, ai, deve ter tomado um beliscão aí. Ai, ai, ai. Você ouviu aí, né, Leão? O bicho vai pegar.
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6: 5:19.
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0: na Litoral, eu tô legal. O som de Alex Warren com Ordinary. Rolou também a Anitta, Hitmaker e Felipe Amorim, Gostosinho, Natan e Zé Vaqueiro. Aproveita que eu tô obrigado. E o som do Farias e Ferrugem adiando o fim. Bom, o Pezão passou por aqui, deu um alô agora há pouco, falou de futebol muito bem, diga-se de passagem. Tem um ouvinte que ouviu aqui, ó. Vamos ouvir aqui? Ouve aí!
1: Ei, Tiroga, boa tarde. Rapaz, Pezão fez o gol na pelada ontem. Tô vendo que ele tá falando aí agora. Ele fez o gol na pelada ontem, deixou ninguém dormir à noite, vai perturbando. Pô, fez o golaço! Nunca fez o gol na vida, quando faz fica doido.
0: Viu aí, né? Ai, Thiago, valeu a turma da Marmoraria Juliette aí também, lá no Carlos Germano, curtindo o som da Litoral. Ó, pra você que quer mandar o seu recado, manda aqui no nosso WhatsApp 27 996526580. 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

0: na Litoral, eu tô legal, atriz demais, é o som do Bruno Rosa e Murilo Rufi. É, tem um timbre parecido aí com o, Zé, o Gustavo Lima, né, o Bruno Rosa, que é capixaba, diga-se de passagem, hein? Ó, oh, mais quem? Mas eu acho que ele vive lá pro lado do Paraná. Teve Bruno e Barreto, teve Ian, teve Turma do Pagode com Menos é Mais, Natanzinho Lima, Até Quando? E daqui a pouco, depois do break, vai rolar pra você mais um bônus com 45 minutos só de música. E pra mandar o seu alô, 27996526580, aí você manda aí o seu recado, manda aí o seu alô. Cateline, lá no Perpétuo Socorro, Márcio Gleick, lá no Córrego Sergipe, Governador Lindenberg, ele fala, eu sou o Márcio Gleick, flamenguista. É, rapaz, ganharam ontem, né? Tá certo. Você, Márcio Gleick, é um fanfarrão, hein? Sexta-feira, quando eu tava lá no estúdio da Litoral de Vitória, você mandou mensagem lá pro Oliver, né? Eu falo, você é um fanfarrão flamenguista.
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4: E aí, gente boa, muito boa noite.
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4: Bora lá então, bônus pra você curtir nessa noite. A friazinha, né? Também já tá, a temperatura deu uma quedazinha. E será que vem chuva por aí? Bom, vamos aguardar, hein? Pega aí o seu celular e manda um oi. Manda aqui o seu alô no 27996526580. Eu sou o Tiroga e ele é o Thiago Soares. Motivo!

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Existe uma teoria que se chama 90-10, onde uma pessoa tem 90% daquilo que você procura em alguém, só que você foca naqueles 10% que falta. Aí você sai pra rua, se aventura, e realmente você encontra aqueles 10%, mas não se deu conta que perdeu os 90%.

0: na Litoral Ultra Legal, jeito moleque, sutilmente, aqui nos 45 minutos só de música. Passar aqui que o Romildo Pedreiro chegou chegando. Fala comigo!
1: Boa tarde, meu amigo Tiroga, aqui é o Romildo Pedreiro, diretamente de Linhares. Cheguei agora, que bom que você já mandou um sinal, mandou um pouco atrasado, 17 horas e 1 minuto. E, mas tá valendo, o importante é a sua intenção.
0: Isso aí.
1: E lembrando que você, esse gengibre é o meu, né? Que você tá me devendo um gengibrezinho, né? Pra poder melhorar a garganta, porque eu também vou virar locutor, em breve, breve. Aquele abraço, meu amigo, tamo junto.
0: Aquele abraço e boa semana aí, Romildo Pedreiro, lá em Linhares, cara. Valeu, Fred Fabrício vai cantar pra gente agora.

0: fazer o quê?
1: Na Litoral, eu tô legal, Thiaguinho. Pensamentos intrusivos por aqui, ó. Rolando o bônus, 45 minutos só de música. É um esquenta, né? Às 7 da noite a gente entra em rede, vai rolar 60 minutos, ó. 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Bora que tá na hora de se ligar também,
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1: Bom, o Tribunal Superior do Trabalho, TST, determinou a manutenção de 80% do efetivo de trabalhadores dos Correios durante a greve da categoria. A decisão foi proferida no último sábado, dia 12, pelo presidente do TST, ministro Vieira de Mello Filho, após a estatal recorrer ao tribunal para garantir o funcionamento mínimo da empresa e considera a greve abusiva. O presidente entendeu que o serviço prestado pelos Correios é essencial e que a greve pode impactar nas eleições. Os trabalhadores dos Correios entraram em greve na quinta-feira, dia 10, e buscam a aprovação do Acordo Coletivo de Trabalho 2025-2026.
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1: Bom, os motoristas que passam pelo quilômetro 239 da BR-101 na Serra devem ficar atentos nesta terça-feira, amanhã, dia 15. A rodovia será totalmente interditada nos dois sentidos a partir das 14 horas por 1h30 para a detonação de rochas. Segundo a Ecovias Capixabas, a concessionária, né, responsável pela via, a intervenção faz parte das obras de duplicação do subtrecho D da BR-101 entre Serra e Fundão. A empresa informou que caso haja alguma intercorrência após o período previsto de interdição, será adotado o sistema de pare e siga até a normalização do serviço.
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0: Na Litoral Legal, sorriso maroto, perdas e danos com Ferrugem, Grupo Benzadeus, fechando aqui o bônus, 45 minutos só de música. Já já, 7 da noite, tem 60 minutos e já já a gente volta com mais músicas aqui também. Agora cadê minha trilha que não entrou? Agora vai. Aí sim, hein? Só passando pra mandar mais um salve, quem é que mais? A Eliane com a gente, hein? Maria das Graças, Juliana também por aqui. Macho Gleice, manda um salve pra ele, é ele quem, rapaz? Ah, pro Janderson, manda um salve pra ele, o Janderson, da Esportes Jan. Valeu, tamo aí, bora pro break, a gente já volta, tá?
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3: Na Litoral, eu tô legal no ar. Mais uma sequência de 60 minutos direto, só de música, sem comerciais, na Rede Litoral de Rádios, formada nessa segunda-feira. Pra você, uma excelente semana. Aqui na voz da comunicação, ele, arroba Alex Bono. Muito boa noite, Alex Bono.
4: Fala, meu amigo Rolimero Anderson. Buenas noites pra você, buenas noites pra melhor audiência do Espírito Santo. Vocês estão bem?
3: Passou bem. Fim de semana de folga?
4: Passei, dormindo, descansando, vendo Rock in Rio. Tava na festa, né? Tava no evento.
3: É, a festa foi sexta-feira, Alex.
4: Não, tava na festa, no evento, lá em casa, no homezinho, aquela coisa bonita, vendo todos os shows.
3: Teve Lovato,
4: Maroon 5, em casa, babado, Sarah Larson.
3: Ele faz o festival dele.
4: Faço. Se tivesse pessoas lá, iriam me erguer, igual na coreografia de Sarah Larson. Que é maravilhosa, que joga o pessoal pra cima, só precisa de duas pessoas, mas estava longe, os meus gatinhos não iam fazer isso.
3: Muito bem, atenção. Hoje, segunda-feira, dia 14.

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0: na Litoral. Eu tô legal, são 7 horas e 25 minutos. Você tá ouvindo 60 minutos direto, só de música, sem comerciais. Mas hoje, segunda-feira, dia 14 de setembro, é o grande dia do encerramento da promoção dos 45 minutos premiados, valendo pra você
1: o iPhone 17!
0: Presente da Rádio Litoral e da dupla Marcos e Belucci. Vamos ligar?
1: Vamos ligar? Vamos ligar pro antigo celular da pessoa.
0: O antigo celular?
1: Ah, tá. Uai, você tá ganhando iPhone 17?
0: Vai ganhar um novo agora, né?
1: É, uai.
0: Então, você que anotou as sequências dos 45 minutos premiados, mandou aqui no nosso site, litoralfm.com.br. Agora...
1: Tô imaginando as pessoas que tu tá olhando o telefone, tá jogando nada.
0: Não tá tocando no meu aqui.
1: Tá acreditando, meu Deus do céu.
0: Tá chamando...
1: Eu acho que a galera não atende, porque essa galera fica ali em cima, né? Tipo, ah, não atende não.
0: Secando, né? Secando,
1: fica,
0: né?
1: Secando. Tenho certeza, cara. Não é possível.
0: Gente, vai participar o que mais
1: que
0: tem.
1: Que mais tem. Tem mesmo.
0: Já pensou? Um iPhone 17?
1: Já falou e o cara atendeu, pô.
0: Atendeu?
1: Acabou a surpresa.
0: Alô?
2: Todas as linhas estão ocupadas no momento.
0: Não. Tem de novo?
1: Cara, vai.
0: Vai de novo.
1: Vambora, vambora.
0: Vamos ver.
1: Uma coisa que eu sei.
3: Deixe a sua mensagem na caixa postal.
1: Tenta só mais uma vez.
0: Se não...
1: Porque se não chamou agora porque desligou. Aí é sacanagem. Não tá ouvindo a gente, então já era. Olha lá, ó. Alô.
0: Entendeu? Alô.
1: Alô.
2: Todas as linhas estão ocupadas no momento.
1: Não. Vai to the next. The next one. Manda ver. Vai, escolhe aí. Vai lá, the first.
0: Não, tá aqui, tem um monte de nome pra poder ligar. Vamos aqui,
1: vai
0: então.
1: Lá.
0: Vamos lá, seu telefone vai chamar agora. Vamos entregar um iPhone 17 pra você nessa promoção dos 45 minutos premiados. Já atendeu?
1: Alô?
0: Alô? Alô?
4: Oi?
1: Oi? desconfiado. Quem fala?
4: É a Milane.
1: Adriane?
0: Milane.
4: Milane Ribeiro.
1: Milane, você costuma ouvir a Litoral nesse horário, Milane?
4: Não, eu tô levando minha filha pro balé, você acredita?
1: Ai, que demais! Que demais, mas vale a pena. Não, mas vale a pena você ficar um pouquinho parado. Mas minha curiosidade é, você costuma ouvir algum dia ou outro nesse horário, a Litoral ou não?
4: De vez em quando.
1: Ah, então tá bom, de vez em quando. Quero te fazer outra pergunta. Você já anotou alguma sequência de 45 minutos de edição premiada entre 6, 8 horas ou 10 da noite?
4: Eu geralmente eu costumo anotar na parte da manhã.
1: É.
0: Que quando você...
1: Mas teve alguma noite, uma que seja?
0: Pelo menos uma.
4: Eu acho que sim.
1: Ah, então tá. Então deve ser por isso que você tá ganhando o prêmio, tá? Só isso. Pronto, desculpa, meu amigo Hollywood. Oh. Desculpa, cara.
0: Milane Ribeiro da Silva. Você mora onde?
4: Eu moro em Vila Nova de Colares.
0: Vila Nova de Colares, na Serra. A gente tá aqui ao vivo. Você tá ouvindo aí, não tá?
4: Eu tô aqui na rádio.
1: É isso aí. Você tá ao vivo pra todo Espírito Santo falando com a The Best dupla da noite, meu filho. Esse horário é maravilhoso. É o horário que vai te fazer mais feliz ainda, porque a gente tá querendo, sabe fazer o quê? Aposentar esse telefone que você tá falando com a gente, que é antigo. A gente tá querendo fazer esse trem. Dá pra tia, dá pra sogra, dá pra não sei quem.
0: Dá pra sua filha do balé aí, né?
1: Dá pra filha do balé. Vamos renovar o negócio.
0: Porque você, Milane, vai aposentar em seu telefone, porque você acabou de ganhar o seu iPhone 17!
1: Você ganhou!
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0: Parabéns, Milane!
4: Obrigada.
1: Ah, cadê a emoção? Cadê o olho?
4: Nossa senhora, tô tremendo.
1: É isso, a gente quer ver esses bastidores. Parabéns, né? Que legal.
4: Obrigada.
0: Obrigado pela confiança aqui nas nossas promoções, tá bom? Já ganhou algum presente da Litoral?
4: Não, primeira vez.
0: Ah, meu Deus!
1: Ai, ai, pronto. Agora virou a rádio querida do coração.
0: Se já era, agora
4: já
0: mais
4: era,
0: ainda.
4: Né? Já é, né?
1: Vai mais ainda. Que demais.
0: Ô, Milane, obrigado pela confiança, pelas participações, tá bom? Agora é só aguardar a produção entrar em contato, hein, Alex?
1: Exatamente. Espera um cadinho que a produção... Ainda tá no ritmo do final de semana.
0: Isso, vai entrar em contato com você para poder combinar o dia da entrega, para você vir aqui na Litoral buscar o seu iPhone 17, tá, Milane?
4: Tá bom, e vai ter fotinha, né?
0: Foto, vídeo, vai ter tudo.
1: Ah. Tudo.
0: Você tá com quem agora? Maridão?
4: Tô com meu marido do lado, a gente tá no carro.
1: Como é que demais.
0: Como é que ele chama? É o...
4: Rodrigo.
1: Ô, Rodrigo. Aí, Rodrigão.
5: E a filha do casal é a?
4: Mirella.
5: Mirella.
1: Ah, que demais.
5: Tá, ela tá no balé agora ou é de dia?
4: Oi?
5: Ela tá no balé agora ou é de dia?
4: Tá, agora. Uhum.
5: Então tá, Deus abençoe vocês. E é amém. Isso, agora é só amém. Esperar, né?
1: É, agora é esperar que vocês tenham um telefone de última geração na mão. Vai, é chique demais.
5: E continue
4: obrigada.
5: Nada, e continue participando, tá?
4: Tá bom, pode deixar.
1: Beijo pra vocês.
5: Beijo. Beijo. Tá aqui, ó. Milane Ribeiro da Silva, de Vila Nova de Colares, Serra. A grande ganhadora dessa promoção, dessa temporada. Cara, minha pessoa na caixa, zerado.
1: Zerado, o iPhone que é caríssimo. Aquilo ali é o preço de mais caro que uma bike elétrica. É mesmo. É o 17.
5: Então, ó. É isso. Muito obrigado a todo mundo que participou. A gente perdeu as contas aqui de quantas participações
1: teve. Muitas sequências anotadas.
5: E muito obrigado à dupla Marcos e Belucci pela parceria com a Litoral nesta promoção.
1: Pô, e é mais uma sequência ouvida aí no nosso horário, que ela ganhou por isso. Exatamente a sequência que ela ouviu à noite.
5: Que ela acha que ela anotou,
1: que
5: né?
1: Que ela anotou, foi essa. Você viu? Mais uma vez, cara. A gente tá demais. Beijo, sol.
5: É isso, ó. Promoção de verdade é na Litoral, primeiro lugar geral.

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1: Naquele pique, hein?

0: na Litoral. Eu tô legal, são 7 horas e 43 minutos. Pra você que tá pedindo o show do Sorriso Maroto, já já Alex Bono vai sortear o ingresso, hein?
1: Por que não agora?
0: Não, tá muito em cima. Menos 20 minutos?
1: Fica agora. Dois convites pra curtir o pagode das antigas. É esse?
0: Ah não, desculpa. Confundi. É outro pagode. Dia 3 de outubro na Matrix Music Hall. É outro show. Vai ter Gustavo Lins.
1: Nosso Sentimento.
0: De Bem com a Vida.
1: E Rabanada DJ.
0: Rabanada DJ também. Isso aqui é outro pagode. Então, ó, dia 3 de outubro na Matrix Music Hall.
1: Manda a senha The Flash. Daqui 10 minutinhos sorteio.
0: Litoral tem pagode. Manda aí, tá? Litoral tem pagode. Manda no WhatsApp 999-86-1050. Desculpa, você tava olhando no telefone?
1: Hã?
0: Não, você pegou o telefone e pensei que você não ia.
1: Eu faço três coisas ao mesmo tempo. Eu como, olho o celular e falo com você.
0: Ainda chama promoção,
1: só
0: fala no, senha.
1: Só às vezes não tô olhando, mas estou aqui muito atento. Tá aqui, bom. Ó. Muito atento. Você percebe, né? Às vezes no abraço.
2: Boa noite, Rony. Boa noite, Alex. Aqui é a Raquel, motorista de aplicativo.
0: Oi, Raquel.
2: Eu até desliguei o bloqueio das ligações aqui do pessoal chato que tá me ligando aqui às vezes. pra receber meu iPhone. Não foi dessa vez, mas eu tenho certeza. Vou continuar insistindo, porque melhores promoções, melhores ouvintes, melhores locutores. Nossa. Eu tô no lugar certo, na Litoral tá mais que legal.
0: Ô, Raquel, a gente fica muito feliz e ao mesmo tempo muito triste às vezes, porque a gente não consegue premiar todo mundo que a gente gostaria de premiar, cara.
1: É verdade, tá?
0: Mas
1: sente.
0: É um sorteio, alguém vai ganhar. Então hoje foi a vez da Milane, não é isso? Que ganhou o seu iPhone 17. Em breve vocês vão ver no nosso Instagram, nas nossas redes sociais, a foto e o vídeo com ela recebendo seu presente quando ela vier buscar aqui no nosso estúdio.
1: Em breve vocês vão ver.
0: É, porque a gente faz questão de mostrar, né?
1: Sim.
0: Então.
1: Ah, mas pelo amor de Deus, né? Eu participei e não ganhei. Por que eu vou querer procurar pra ver a ganhadora?
0: Pra sofrer mais ainda, né?
1: Tá ali só pra comprovar mesmo, mas pra sofrer? Ah, para!

0: Eu tô legal. Atenção, atenção!
1: Vamos lá pro resultado de promoção, dois convites pra curtir o pagode das antigas. Matrix Music Hall é 3 de outubro. Parabéns, final do telefone 6893. E a Larissa Carol Gomes Ramos.
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0: Muito bem, quase na hora de ir embora. A gente continua com Alex Bono até às 11 da noite, com muita música e a sua participação também.
5: Boa noite, Hollywood. Boa noite, Alex.
1: Boa!
5: Caraca, velho, vocês são muito foda, vocês são foda demais.
1: Que legal.
5: Pô, na minha semana do meu aniversário, eu ganhei o ingresso do Vital. Eu tentei deixar pra ir pegar o ingresso do Vital com vocês, deu ruim porque eu tive que viajar a trabalho e não consegui pegar meu ingresso do Vital.
1: Ué.
5: E lasquei.
1: Poxa.
5: Mas tem problema não. Próxima vez que eu ganhar qualquer coisa no litoral, eu vou dar um jeito aí pra pegar o ingresso com vocês no horário de vocês.
1: Aí sim,
5: por favor. Tchau, Alex.
0: Uhul. Valeu, esse foi o John de Santo André.
1: Por favor, John. Vem um pouco mais tarde, aparece. A noitezinha é muito bom.
0: Um abraço, John. Obrigado pela participação, cara. Mas se vencer o prazo, aí concorre de novo, né? Ó, quem não vai perder o prêmio de jeito, não vou colocar na sua tela aí o vídeo que ela mandou pra gente, por favor. Cadê ela aqui, a Milana?
6: Ah, olha, que legal. Tremendo, meu marido tá gravando aqui.
7: É isso, a gente quer ver esses bastidores. Parabéns.
6: Aí, legal.
1: Que legal.
0: Essa na sua tela é a...
6: Não, primeira vez.
1: Ai, que legal. Eu amo isso.
0: O marido dela. Essa é a Milana, que ganhou o iPhone com a gente agora há pouco, 17, no carro, recebendo o prêmio dela ao vivo. O maridão Rodrigo gravando aí, registrando a emoção dela recebendo o seu presente.
1: Cara, isso pode acontecer sempre. Que legal ver os bastidores ali. Que demais. Ah, que legal, Milena.
0: Vou tentar, vou colocar no nosso grupo aqui, tá? Não é Milena, é Melina, né?
1: É Melina,
0: Melina,
1: né?
0: Melina.
1: Lindo nome, arrasou. E Rodrigão, né?
0: Isso, Rodrigo, é marido dela. É isso, ó. Vamos colocar aqui no nosso grupo e vamos ver se a gente usa também durante as nossas campanhas, né?
1: Você gosta, né?
0: É claro, pô. Tem que mostrar. Promoção de verdade é aqui.
1: É, tá falando lá. É o influencer das dancinhas, nosso querido Oliver Anderson. Das coisas aí.
0: É ruim.
1: Gosto de fazer conteúdo.
0: Bom trabalho, Alex Bono.
1: Ah, não me deixe.
0: Preciso ir.
1: Precisa ir. O que você vai fazer hoje?
0: Vou pegar um ônibus agora.
1: E depois?
0: Depois, tomar um banho e dormir.
1: Ah, então dá pra ficar um pouco mais, cara. É muito mais divertido estar aqui ao meu lado.
0: Fica com Deus. Boa semana. Obrigado.
1: Nossa, tchau.
0: Obrigado pela companhia. Obrigado pelo seu tempo. Toma. Até amanhã. Tchau.

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1: Vamos nessa então, já vai mandando as fofocas também do dia. Pra começar a semana, nada melhor do que só agradecendo, né, meu povo? Só...

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0: bom dar uma recordada básica com o Henrique e Juliano, aquela pessoa. Quem não tem, né? Aquela pessoa. Do nada quando você ouve uma música dessa aí, faz lembrar daquele passadinho não tão distante, ou não sei, aquelas recordações interessantes. Ah, meu Deus do céu, aquela pessoa. Se você é casado e principalmente tá com sua esposa ou esposo agora, me desculpe fazer pensar nisso. Esquece, aí o passado não existe mais, acabou. Sangue de Jesus tem poder, aí dá problema.
1: Boa noite, meu amor.
0: Fala, meu amor.
1: Manda um beijo pra mim, se você puder, por favor.
0: Um beijo.
1: Manda um contato pra mim.
0: Hã?
1: Deus é mais. Toca pra mim meu áudio, minha música.
0: A música auto-explicativa.
1: Tá bom? Deus abençoe sua noite. Trabalho, muito
0: boa semana, meu amor.
1: Sua vida.
0: Pra você, tudo que você deseja em dobro, que você merece, tá? Tudo pra você vai em dobro aí, meu amor. Quem mais aqui? Tô colocando, tô, vou ouvir não, cara. A gente é assim, né, Grencinhas? Aqui é tudo na hora, qualquer coisa a gente improvisa. Minha amiga Maria de Lourdes, manda aí.
2: Boa noite, Alex. Boa, aqui é Maria de Lourdes Tarana.
0: Fala pra nós.
2: Quem te pediu a música do Eduardo Costa, Amor de Violeta, né? Toral, tu mais que legal.
0: O Eduardo Costa apaixonada, né, Maria? Tô ligado. Fala, Gugu.
3: Fala, Alex Bona, que é o Gustavo de Tarana.
0: E aí?
3: Queria ouvindo você no comando.
0: Ah, tá.
3: Eu me apaixonei da calcinha preta. Na litoral eu tô legal.
0: Apaixonado, garoto. Gostei. Salve, Gustavo. Boa semana pra você. Osimara Ramos, beijo pra você. Mandou aqui, deixa eu ver. Boa noite, bonito. Fala comigo. Preciso entregar uma encomenda pra Solange. Não consigo ir durante o dia. Então eu estou saindo de Nova Almeida e indo pra deixar contigo. Pode ser? Pode ser, mas você tá saindo agora de Nova Almeida? Pra chegar aqui. A que horas que você volta depois, mulher? Pelo amor de Deus, vai ficar muito tarde pra você. Sangue de Jesus tem poder. Aí é muita disposição. Sangue de Jesus tem poder. Ai, quem mais aqui? Ana Paula, beijo pra você. Também a Manuzinha aí, ligadinha, mas só agora consegui mandar mensagem. O importante é que vocês estão aqui reunidos. E a gente vai curtir agora mais uma música linda, que tem uma letra linda aqui na litoral pra você, ó. Prestar atenção e pegar pra você. Pra começar a semana bem, abrindo.

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0: Bora, camisa 10, fechando essa sequência bonitinha que pagou, pagou não, né? Hoje deu um iPhone 17, logo no dia aí que já tem um novo sistema, agora a pessoa tá chique no último, literalmente chique no último. Sangue de Jesus tem poder, que coisa boa, né? Coisa boa. Manda beijo aqui antes para pro Você no Comando, hora de você pedir música, tá? Na sua primeira edição, daqui a pouquinho a segunda edição do Você no Comando. Agora beijo aqui, ó, Geisebel mandando aqui pra Nadúbia, lá da loja de conveniência de Nova Almeida. Só pra turma aí que vai a madrugada inteira, às vezes fica aí 24 horas, né? Cara, que demais. Beijo pra você, Geisebel. Tamo junto e beijo pra Pamela também. Quem mais? Na Danúbia, né? Juliana, que trabalha de frentista também lá no posto de gasolina de Nova Almeida, e os filhos, né? Os filhos, os netos e a galera toda. Beijo pra vocês. Agora eu vou fazer um intervalo voando e eu volto com mais música. Mas a diferença é que você que escolhe as próximas.
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3: Bora fazer uma segunda-feira diferenciada. Tô aqui contigo, Alex Bono, na área até às 11 horas, na número 1 para todo Espírito Santo pela Rede Litoral. Então vem comigo pedir música no 27 99986 1050. Se não dá tempo agora, vai dar tempo 20 para as 11. Vamos fazer baguncinha de segunda-feira. Joel, meu amigo, abre aí.
4: Boa noite, DJ Alex Bono, amigos da Litoral. Já tô no comando. Toca o Rapa, a minha alma. Muito obrigado. A minha...

0: clássica nesse tempinho mais chuvoso, hein? Foi demais! Aí começando bem a segunda, hein, Joel? Mandou muito bem, muito bem. Virando aqui para 8h50, tem mais pedidos. Manda o seu aí, 999-86-1050. Meu amigo Wesley, vai! Tem que dar play, hein, criancinha? Segunda-feira tá preguiçosa, hein? É!
1: Meu amigo, ainda estamos na jornada de voltar para casa, rapaz, lá de Nova Almeida.
0: Rapaz!
1: Mas aqui, quer que eu tô no comando? Toca aquela. What is love?
0: Baby, baby don't hurt me. Balada, hein?
1: Don't hurt me no more. Pra animar a volta. Vai, vai, vai, vai.
0: Agora! What is love?

baladinha aqui na litoral. What is love? Bom demais. Música segue aqui, tá? Não é porque tá chegando a Voz Brasil, daí o que para, não. Já te faço o convite. Uma hora de som direto e eu vou contigo aí até as 11 horas. Então vai pro online da litoral, que é o aplicativo ou site, ou pedindo pra Alexa tocar litoral. Você segue com a gente, segue com muita música pra abrir a semana do jeitinho certo, fechou? E daqui a pouquinho, 20 pras 11, também mais uma edição do Você no Comando. E vamos nessa, segunda direitinho e gostosinho. Inclusive, já pode pedir sua música pro próximo Você no Comando e manda aqui pra mim, tá bom? 999861050. Ó, que delícia. Segunda-feira, tô com uma vibe de sexta-feira hoje, é uma coisa esquisita. Não, pode pedir uma romântica, acho que combina aí com um dia chuvoso, né? Aí vai dar bom demais. Então é isso, eu volto depois do intervalo, mas só no online, no Dial Vem a Voz do Brasil. Então corre pra internet, vale a pena.

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0: Está no ar a Voz do Brasil. As notícias do governo federal que movimentaram o país no dia de hoje.
1: Olá, boa noite.
2: Boa noite para você que nos acompanha em todo o país.
1: Segunda-feira, 14 de setembro de 2026.
2: E vamos aos destaques do dia.
1: Programa de renovação de frota inclui motoristas de transporte escolar e de carga.
2: Agora é lei, medida que já atende mototaxistas, taxistas e caminhoneiros. Graziele Bezerra.
3: O programa oferece financiamentos mais acessíveis de veículos utilizados em atividades remuneradas, como transportes de passageiros e entregas.
1: SUS começa a oferecer vacina Pneumo 20 para quem tem mais de 85 anos.
2: Imunizante amplia proteção contra bactérias, apontada como a causa mais comum de infecções respiratórias em todas as faixas etárias. Thaísa Vitória.
4: Segundo o Ministério da Saúde, a estimativa é de que mais de 2 milhões e 300 mil pessoas façam parte do público-alvo em todo o país.
1: Mais segurança na hora de voar.
2: Já estão valendo regras mais rigorosas contra passageiros indisciplinados. Gabriela Noronha.
5: As medidas vão da orientação à multa e, nos casos mais sérios, à suspensão de voar.
1: E na apresentação, Luciana Vasconcelos e Nazi Brum.
2: E acompanha a gente ao vivo. Acesse radiogov.abc.com.br ou o canal Gov na sua TV aberta.
1: Financiamento de carros e motos para...